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3: Nove e quatro.

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1: 9:24.

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7: 933.

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1: 9:51.

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4: Pegue a palavra de Deus e abra no livro de Gênesis, capítulo 20, versículo 7. E assim que você

Achar, olha ao teu lado, à tua direita, à tua esquerda, e veja se tem alguém sem a palavra de Deus, e mesmo não conhecendo a pessoa, se aproxime dela para dividir a leitura. E sempre que você vier a Paz e Vida, traga a sua Bíblia, traga o Evangelho, traga a palavra de Deus, para você ir aprendendo e conhecendo. Jesus nos mandou examinar as Escrituras. Então nós temos que não apenas ler, mas examinar. Já acharam? Está escrito o seguinte: agora, pois, restitui a mulher ao seu marido, porque profeta é, e rogará por ti para que vivas. Porém, se não lhe a restituíres, sabe que certamente morrerás, tu e tudo o que é teu. A destruição de Sodoma e Gomorra foi testemunhada por Abraão. Abraão, inclusive, chegou a conversar com Deus face a face através de uma teofania, que é quando Deus se materializa como homem. E Abraão recebeu Deus e mais aqueles dois varões sem ter muita noção da grandiosidade e do poder de Deus. Tanto é que Abraão tratou Deus como visita honrada, fez uma refeição, ofereceu água para que ele lavasse os seus pés. Mas Abraão, com certeza, não tinha noção exata da dimensão de Deus, e ficou sabendo antecipadamente que Deus iria destruir Sodoma, Gomorra e as cidades vizinhas. E naquela madrugada, quando Abraão escutou o estrondo, ele foi testemunha da coluna de fogo e enxofre que descia do céu, provocando um clarão tremendo e queimando aquelas cidades e os seus moradores, fazendo até a erva secar desaparecer, tornando aquela região do mundo completamente estéril, estéril até hoje. E Abraão, quando viu aquele fogo descendo, verdadeiramente ele sentiu temor. Temor a ponto de dizer consigo mesmo: preciso mudar daqui, preciso sair daqui. Abraão temeu e saiu e foi mais para o sul. Ele não sabia que Ló, o seu sobrinho, tinha sobrevivido à destruição de Sodoma. Mas nunca mais também ele vai ver o seu sobrinho. Nunca mais ele vai ver Ló. E Abraão vai para o sul e vai andar por um deserto onde Deus não tinha mandado ele ir. Uma região chamada Cádiz e Sur. E ele ficou andando por ali até que foi parar num reino chamado Gerar. Mas Deus não tinha mandado Abraão para Gerar. Aquilo foi um impulso que Abraão sentiu. Eu creio que a destruição de Sodoma e Gomorra deixou Abraão tão impressionado que ele quis se afastar dali. E ele vai parar no reino de Gerar, cujo rei era Abimeleque. E quando Abraão está entrando naquele país estrangeiro, sem conhecer as pessoas, ele diz para Sara, sua mulher: faça esta graça por mim. Se alguém te perguntar o que você é minha, diga que você é minha irmã. Faça isso para que os homens deste lugar não me matem por amor de ti. Porque a mulher de Abraão, a Sara, era muito formosa, chamava atenção. E quando o rei Abimeleque, o rei de Gerar, tomou conhecimento da beleza de Sara, ele disse: eu quero essa mulher como minha esposa. E mandou buscar, porque assim era naquele tempo, o rei tinha esse direito. O rei mandava trazer quem ele quisesse. E o rei Abimeleque mandou trazer Sara. Agora, como é que você acha que Abraão se sentiu quando os soldados do rei Abimeleque vieram até as tendas de Abraão e disseram: viemos buscar a tua irmã? Abraão
Naquele momento

ficou entre a cruz e a espada. Porque se ele dissesse não, ela não é minha irmã, não, é minha esposa, ele temia pela sua própria vida. Mas ele amava Sara profundamente e ele não queria perder a mulher. Mas ele teve que engolir todos os seus sentimentos e abriu mão da pessoa que ele mais amava. E Abraão viu Sara, sua esposa, indo em direção ao palácio do rei Abimeleque e ficou profundamente enciumado, revoltado, abatido, desanimado. A Bíblia não nos fala nada disso, mas não resta dúvida nenhuma que Abraão, envergonhado como Pedro que negou Jesus, Abraão, cheio de remorso como Judas que traiu Jesus, Abraão ficou olhando até que Sara desapareceu com a comitiva e ela ia olhando para trás enquanto a levavam, e ele entrou na tenda e chorou. Tenho certeza disso. Quem é que quer perder a mulher? Quem é que quer abrir mão da pessoa amada? A gente não precisa ser muito criativo para ter a certeza que Abraão, cheio de vergonha, de remorso, se sentindo um canalha, um covarde, entrou na sua tenda e ficou arrasado, chorando. Sara, sua bela esposa, foi levada para o palácio de Abimeleque. E Abraão ficou pensando muitas coisas, coisas que um homem apaixonado pensa. Ele ficou pensando, e se Sara ficar impressionada com aquele palácio? E se o rei Abimeleque for um homem de boa presença? E se a minha mulher se apaixonar por ele? Eu perdi a minha mulher e não fiz nada, nada para segurá-la. Eu não tive coragem de lutar por esse amor, não tive coragem de enfrentar. E ele ficou chorando, arrasado e pensando mil coisas, e imaginando, como todo homem ciumento, o que será que está acontecendo lá no palácio? Será que estão vestindo Sara com o melhor? Estão purificando-a com perfumes, como faziam na época para as esposas

e imaginando, como todo homem ciumento, o que será que está acontecendo lá no palácio? Será que estão vestindo Sara com o melhor? Estão purificando-a com perfumes, como faziam na época para as esposas do rei? Será que a Sara está impressionada e gostando daquele luxo?

chorando, suplicando, rogando, lamentando e dizendo: meu Deus, eu não tive coragem, eu que enfrentei 4 reis, que fui lá, derrotei 4 reis com os meus homens e resgatei o meu sobrinho Ló antes da destruição de Sodoma e Gomorra, eu que tive tantas vitórias, me acovardei com esse único rei de Gerar, Abimeleque, eu tive tanto medo dos homens deste lugar, eu me acovardei, meu Deus, eu deixei a Sara ir embora. Mas se o Senhor tem um plano na vida da Sara, e se esse plano na vida da Sara é comigo, se o Senhor realmente vai cumprir a promessa, então, meu Deus, interfere. Porque eu não posso fazer nada onde eu estou, eu não fiz nada, o meu braço é curto, eu sou covarde, mas o Senhor é o El Shaddai, o Senhor é o Deus Todo-Poderoso. Ah, meu Deus, me socorre nessa situação, me ajude. E Abraão continuou clamando, pedindo, suplicando, rogando. E lá no palácio do rei Abimeleque, ele está feliz. A mais linda de todas as noivas do Oriente, a mulher mais bela que já surgiu naquela região do mundo, ele agora está se preparando para possuí-la. Ele está se preparando. Amanhã eu vou possuir aquela mulher formosa, Sara é minha. Mas Abimeleque está crente que realmente Sara é irmã de Abraão. Abimeleque em nenhum momento está com dor na consciência, não, ele está se sentindo sortudo, com

casada, sem nenhuma empolgação, aquele luxo, aquele palácio, aquela vida nova que de repente surgiu, não estava lhe agradando, não. Ela queria estar com Abraão, preocupada com Abraão. Sara também estava intercedendo, também estava orando, mas o maior lamento vinha de Abraão, porque Sara só tinha feito o que Abraão tinha mandado. Diga que você é minha irmã. E Sara continua afirmando: sou a irmã dele. O lamento é na tenda de Abraão: ah, meu Deus, eu sou um covarde, eu não lutei, eu abri mão, eu não me esforcei, eu não reagi, eu não me conformo, meu Deus, eu tive medo do rei Abimeleque, ah, meu Deus, me ajude, só o Senhor pode interferir nisso. E naquela noite o rei Abimeleque foi dormir todo contente, e é aí que entra a interferência de Deus. Aquilo que Abraão não podia fazer, Deus começa a fazer. E Abimeleque dorme feliz da vida, dorme muito feliz. Mais uma esposa vou ter, e essa é a mais bela de todas. Ele pega no sono, e durante o seu sono, Deus lhe aparece em sonho. Deus surge no sonho de Abimeleque, e Deus lhe diz uma palavra dura. Eu quero que você veja aqui comigo no capítulo 20 de Gênesis, versículo 3. Deus, porém, veio a Abimeleque em sonhos de noite e disse-lhe: eis que morto és,

mim, Deus está tomando a questão como se fosse contra Ele mesmo. E aí que Deus fala o que nós lemos no início da mensagem. Em sonho Deus diz para Abimeleque: agora pois restitui a mulher, hein? Restitui a seu marido, porque profeta é. Abraão era profeta. Deus está testificando isso para Abimeleque em sonho. Ele é um homem poderoso, ele é profeta. E ele rogará por ti, para que vivas, porque você já é um homem morto. Eu já decidi que eu já te matei, acabei com você, Abimeleque. Mas eu não tenho culpa. Não importa, eu já te matei, você é um homem morto. Você tem que restituir esta mulher ao seu marido. E aí então ele orará por ti e você viverá. Ora, é lógico que Deus pode abençoar Abimeleque, porque sabe que ele é inocente, que ele não fez aquilo por mal, que o próprio Abraão e a Sara o levaram a um erro. É lógico que Deus pode poupar Abimeleque, mas Deus está dizendo: não vou te poupar não, porque você tem que restituir a mulher ao seu marido, porque o marido dela é profeta, e ele rogará por ti, e você viverá. Agora, se você não a restituir, certamente morrerás, tu e tudo o que é teu. No dia seguinte, Abimeleque acorda de madrugada. Eu acho que ele nem dormiu o resto da noite. Reuniu todos os súditos, o seu ministério, reuniu os homens importantes da sua corte e disse: vocês não sabem o que aconteceu. Sabe aquele peregrino, o Abraão? Sei, o irmão da Sara. Irmão coisa nenhuma, ele é marido dela. Esta noite eu tive um sonho que eu estou tremendo até agora. Me apareceu o próprio Deus, eu tive certeza que era Deus. E Deus falou que este Abraão é profeta e a Sara é mulher dele. E se a gente não devolver a Sara, eu morrerei, a minha casa morrerá e tudo que é meu perecerá. Todos nós morreremos. Nós estamos perdidos se não a restituirmos a Abraão. E eles temeram muito, estremeceram e mandaram chamar Abraão. E Abimeleque, quando viu Abraão entrando, e Abraão estava até com olheira de não dormir à noite e de tanto chorar, sem saber que Deus já tinha respondido a sua oração. Abraão entrou no palácio do rei Abimeleque, o rei de Gerar, e Abraão entrou arrasado, talvez até com a esperança, quem sabe eu vejo a Sara, ou quem sabe estão me levando no palácio para a festa de casamento. Vai ser muito duro para mim entrar nesse palácio e assistir o casamento da minha mulher com o rei de Gerar. Eu acho que é para isso que me chamaram. Ele entrou abatido, entrou arrasado, mas a bênção já tinha sido dada. Escute isso: o homem não sabe o que Deus faz. O nosso Deus atua secretamente. Ele vê todas as coisas e ele age quando o pedido é feito. Você acha que Abraão era melhor do que você? Era nada. Daqui a pouco eu vou te mostrar algumas coisas. Abraão era humano, falho, fraco. A gente o chama de campeão da fé, o rei da fé, etc e tal, o pai da fé. Mas Abraão era um homem falho, com as nossas fraquezas, as tuas fraquezas idênticas. Abraão achou que estava esquecido de Deus, que aquelas promessas não valiam mais. Ele não tinha noção do que Deus já tinha feito. E eu te garanto isso em nome de Jesus. Talvez alguém da tua família esteja no hospital desenganado e você está chorando. Talvez alguém da tua família esteja desaparecido e você chora por aquela vida. Talvez você perdeu muita coisa e tem chorado demais, entrou aqui abatido, abatida. Mas eu te digo, esse Deus poderoso e invisível, ele já está agindo em favor da tua vida. Você entrou não no palácio de Abimeleque, mas entrou na casa do Deus vivo. E o Senhor Todo-Poderoso usa a minha boca para te garantir: eu já operei em favor da tua vida. Quando Abraão chega na frente de Abimeleque, o rei lhe diz: o que é isso que você fez contra nós? O que foi que eu fiz para você, Abraão? Rei Abimeleque, não estou entendendo. Abraão, o que é que você viu para me armar numa cilada dessa?

se você quer destruir a minha vida e o meu país, o que foi que eu fiz? Abraão, por que que você mentiu para a gente, dizendo que a Sara era sua irmã? Por que, Abraão? E aí Abraão compreende que vai ter que falar a verdade. Ele não sabe como, mas Abimeleque já sabe de tudo. E Abraão não tem coragem de mentir mais, porque agora ele não sabe o que aconteceu. Ele está imaginando, vai ver a Sara chateada, contou para ele que é minha esposa, agora vão me matar. Acho que a Sara contou, a Sara não aguentou não, a Sara abriu a boca, mas a Sara estava quietinha, sofrendo em silêncio. Hein, Abraão, por que que você mentiu dizendo que ela era tua irmã? Veja comigo aqui, versículo 11. E disse Abraão, porque eu dizia comigo, certamente não há temor de Deus neste lugar, e eles me matarão por amor da minha mulher. E na verdade, rei Abimeleque, é ela também minha irmã, filha de meu pai, mas não filha da minha mãe, e veio a ser a minha mulher. Nós somos meio irmãos. Meu pai teve duas esposas, uma é a minha mãe e a outra esposa é a mãe da Sara, e a Sara acabou se tornando a minha mulher. Ela é minha irmã, sim. Versículo 13. E aconteceu o que? Abraão está falando para Abimeleque, fazendo-me Deus sair errante da casa de meu pai, eu disse para minha esposa, para Sara, seja esta a graça que me farás, em todo lugar aonde viermos, disse de mim, é meu irmão. Fala que eu sou teu irmão. Fui eu que pedi para ela, rei Abimeleque. Abraão pensa que vai morrer agora, para a mulher ficar viúva. Mas Abimeleque sabia que ele não podia tocar em Sara. Não porque Sara simplesmente fosse a esposa de Abraão, mas porque Deus tinha um plano na vida de Sara. Deus tinha um plano no ventre de Sara. A Sara iria gerar um filho de Abraão e daria origem a uma descendência que se tornaria uma grande nação na terra. Deus tem um plano na vida de Sara. Por isso que Abimeleque não vai tocar em Sara, porque além de tudo, Deus tem um plano na vida dela. Sara, antes de ser de Abraão, Sara é de Deus. E esta é a diferença, amados. Ainda que Abimeleque quisesse possuí-la, eu te garanto, ele não vai conseguir nunca, nunca, nunca. Ele pode ser o maior machão do Oriente, ele pode ser o maior vizir daqueles lugares, mas ele vai ficar com fama de que não funciona. Com Sara ele não vai funcionar. Deus não vai permitir. Faça ele o que fizer, ainda que ele teme, não, eu quero essa mulher, não vai conseguir. Meu amigo, minha amiga, você está com medo de quê? Está chorando, está sofrendo por quê? Você acha que o diabo está com essa bola toda? O diabo quer te destruir, te matar, te aniquilar, te levar para o pó da terra, te deixar na miséria, acabar com a tua vida. Agora você acha que o diabo pode? Se o diabo pode,

Deus, não é porque você é bonito, não é porque você é bonzinho, é porque Deus tem um plano na tua vida. Ninguém pode te tocar. E Abraão, ao invés de morrer, ele vai agora enriquecer e ser recompensado. Veja aqui o versículo 14. Então tomou Abimeleque ovelhas e vacas e servos e servas e os deu a Abraão, e restituiu-lhe Sara, sua mulher. Deu ovelhas, vacas, e você leia isso como se fosse dinheiro, cartão de crédito, ouro, dólar, e servos e servas, isto é, criados, empregados, e os deu a Abraão. E restituiu-lhe Sara, sua mulher. Mas não é só isso não, ele também vai dar terra para Abraão. E disse a Abimeleque: eis que a minha terra está diante da tua face, habita onde bom for aos teus olhos.

só isso não. E a Sara disse: vês que tenho dado ao teu irmão 1000 moedas de prata. 1000 moedas de prata. Um escravo custava 30 moedas. 1000 moedas de prata dá para comprar quantos escravos? Além de todos que já tinha recebido. Recebeu 1000 moedas de prata, além de todo aquele gado, além de todos os empregados, além de toda a terra que Abimeleque está dando, 1000 moedas de prata. E ele disse para Sara: eis que elas te sejam por véu dos olhos para com todos os que contigo estão, e até para com todos os outros, e estás advertida. Foi uma advertência para Sara. E aquilo era uma compensação, uma indenização. Porque naquele tempo, amados, quando alguém fazia um mal para outra pessoa, era obrigado a restituir, a compensar. No Código Civil do Brasil existe a mesma lei. Se você fizer um dano para qualquer pessoa, você é obrigado a restituir, a reparar o dano. Por isso que quem bate o carro e é culpado, a lei obriga a pessoa a arrumar o carro do outro, qualquer prejuízo que der. E Abimeleque não chegou a possuir Sara, não chegou a tocá-la, mas se espalhou no reino de Gerar que ela seria de Abimeleque. E o que Abimeleque está reconhecendo é que, apesar de não ter feito nada com Sara, ele tem culpa. Ele cometeu um crime, ainda que não soubesse que era crime, possuir uma mulher casada. Ele pensa que tem culpa e ele quer fazer a compensação. Porque ou faz a compensação ou tem um castigo. Qual é o castigo? O castigo é: você está morto, Abimeleque. Ou você restitui a Sara, ou você morrerá com tudo que tem. O código vigente naquela época dizia que a pessoa que cometesse um crime e era culpada tinha que ser castigada, ou gerar uma compensação para que não fosse castigada. O que Abimeleque está fazendo aqui é justamente reconhecendo o crime, apesar que ele não teve culpa, mas assume a culpa também. Abimeleque não foge da responsabilidade, e tudo que ele está dando é uma compensação para não sofrer o castigo. Agora não resta dúvida que Abraão está recebendo tudo isso de Abimeleque por uma razão muito forte. Deus testificou que Abraão é profeta e que Abraão é servo do Deus Altíssimo, e que Abraão tem o poder de orar para que Abimeleque não morra, para que ele viva. Abraão está recebendo tudo aquilo como prestígio de Deus, e está fazendo com que o próprio Abimeleque dê o melhor para Abraão por uma única razão: porque ele é servo de Deus. Eu te garanto em nome de Jesus que vale a pena servir esse Deus de Abraão, porque com este Deus você tem proteção permanente 24 horas por dia. O Deus de Abraão ouve o clamor e vê as lágrimas secretas, as lágrimas escondidas. E principalmente o Deus de Abraão testifica com todo mundo que nós somos servos do Deus Altíssimo. E quando Deus começa a testificar em favor da tua vida, as pessoas começam a te favorecer e a te agradar, só porque você é servo do Deus Altíssimo, só porque você é uma pessoa que tem autoridade espiritual. Você pode acreditar, servindo este Deus de Abraão, fazendo a vontade deste Deus poderoso e maravilhoso, a tua fama vai correr no meio da tua parentela. As pessoas vão começar a receber o testemunho de Deus de que você é servo, é serva do Deus Altíssimo. As pessoas vão começar a ir na tua casa sem qualquer motivo aparentemente. Vão bater papo, conversar de tudo, vão rodear, rodear, rodear, até entrar no assunto da religião. Vão dar um jeitinho de falar da tua fé. Aí elas vão dizer: é, com Deus a coisa é mais fácil, é ou não é? Aí você vai dizer: com Deus não é apenas fácil, tudo é possível.
Ela vai querer que você comece a falar do teu Deus. Te digo, patrão, patroa, parentes, vizinhos, conhecidos e até estranhos, pessoas vão se aproximar de você, porque elas vão receber o testemunho no coração de que Deus é presente na tua vida, que a tua vida é abençoada, que quando você ora, Deus responde na mesma hora. As pessoas vão querer te favorecer e te ajudar só porque você é servo de Deus. E Abraão vai orar em favor de Abimeleque. Veja o versículo 17 e 18. E orou Abraão a Deus, e sarou Deus a Abimeleque e a sua mulher e as suas servas, de maneira que tiveram filhos, porque o Senhor havia fechado totalmente todas as madres da casa de Abimeleque por causa de Sara, mulher de Abraão. Abraão vai orar e Abimeleque vai saber que a sua vida foi abençoada porque Abraão, servo de Deus, orou. Por isso que Abimeleque deu tudo aquilo para Abraão, não apenas como uma indenização em favor de Sara, porque a obrigação dele era restituir a mulher apenas, essa foi a exigência de Deus. Mas ele deu servos e servas, e deu gado, e deu 1000 moedas de prata, porque ele queria agradar este homem que fala com Deus, este homem que coloca o Deus Todo-Poderoso para interferir em favor da sua vida num assunto particular e secreto. Abimeleque sabia que Abraão era bênção na sua vida. As pessoas vão descobrir isso também, que você é bênção no meio da tua família, que na empresa onde você trabalha, a empresa vai bem e os negócios crescem, porque você está dentro daquele lugar. Pode reparar que onde você entrar, você vai levar bênção e você vai levar paz. Eu já reparei isso várias vezes. Às vezes eu estou num shopping, eu passo em frente de uma loja, não tem ninguém. Uma loja de camisa, de gravata. Aí eu passo de novo, aquela loja não tem ninguém. Aí eu falo, puxa, gostei daquela gravata, deixa eu ver essa gravata. Eu entro, não tem 5 minutos, a loja fica cheia de gente. Sabe o que acontece? Aonde você vai, você leva a bênção do Deus Altíssimo. As pessoas vão reconhecer que a tua vida é especial, que você tem o poder de abençoar quem está à sua volta. Abimeleque reconheceu isso e vai fazer aliança com Abraão, porque Abraão é uma bênção apesar de todas as falhas e todos os defeitos que tem. E é isso que eu quero te mostrar agora. Quero te mostrar como que alguém tendo tantas promessas de Deus pode dar tantas voltas. Vamos retornar aqui para o versículo 1 do capítulo 20 de Gênesis. Primeira coisa: e partiu Abraão dali para a terra do sul, e habitou entre Cádiz e Sur, e peregrinou em Gerar. Circule a palavra Gerar e escreva aí do lado círculo. Deus por acaso mandou Abraão para aquele lugar? Não, ele foi porque quis. Deus não impede as pessoas de transitarem. Se alguém chegar para mim e falar assim, pastor, posso ir numa outra denominação fazer uma visita? Lógico que pode. Jamais nós vamos dizer não, não pode, é proibido. Há muitas igrejas que proíbem, nós não proibimos. Deus também não proíbe. Deus não proíbe ninguém. Agora tem que ver aonde a pessoa está indo, porque Gerar quer dizer círculo, e Abraão está agora peregrinando em círculos. Quem fica andando em círculos não chega a lugar nenhum. É que nem o relógio, vira, vira, vira, vira, vira, está o tempo todo em movimento e não sai do lugar. Abraão está peregrinando em Gerar, está andando em círculos. É como a pessoa está aqui na Paz Vida, falar, ah, eu vou em outra igreja agora para ver se é melhor. Fiz uma campanha na Paz e Vida, agora vou em outra. E a pessoa fica nesse círculo, só rodando, rodando, rodando. Quem anda em círculo não chega a lugar nenhum. Abraão não recebeu ordem para andar em círculo, ele recebeu ordem para ficar em Canaã. Mas está tão assustado com a destruição de Sodoma e Gomorra que ele resolve ir para Gerar. E Gerar é um reino estranho, onde o rei se chama Abimeleque, cuja tradução é o rei é meu pai. Então circule aqui no versículo 2 o nome de Abimeleque e coloque ao lado a tradução do nome Abimeleque, o rei é meu pai. Agora, Abimeleque, o rei é meu pai, isso está entrando em choque diretamente com aquilo que Deus
fez com Abraão

E que a gente vê ali no capítulo 17 de Gênesis, versículo 5, voltando um pouco no tempo, Deus tinha dito a Abraão: o teu nome não será mais Abrão, mas Abraão será o teu nome, porque por pai da multidão de nações te tenho posto. Abraão é pai de multidão de nações, de reis. Abraão é pai de reis, e Abimeleque é: o rei é meu pai, ao contrário. Então Abraão está na contramão, coitado. Recebeu uma bênção tremenda, não sei quantos meses ou semanas antes, Deus dizendo: Abraão, teu nome agora vai ser Abraão, pai de multidões de nações, pai de reis, tá, Abraão? Teu nome agora é Abraão. E ele vai lá e se intimida com um homem chamado: o rei é meu pai. Abraão devia ter dito: ô, Abimeleque, você está maluco? Eu é que sou teu pai. Você não é meu pai coisa nenhuma, Abimeleque. Eu é que sou teu pai, você está enganado. Você não tem discernimento espiritual, ô, rei Abimeleque. Eu é que sou pai de reis. Você não é meu pai coisa nenhuma. Mas Abraão, ele, por falta de fé, por uma variação da fé, por aquele altos e baixos que a nossa fé costuma dar, feito uma montanha russa, Abraão agora está lá embaixo e pensa que Abimeleque é melhor do que ele, por isso que ele se intimidou. E outra coisa que a gente vê também ali no capítulo 17, no versículo 15, Deus tinha dito para Abraão: a Sarai, tua mulher, não chamarás mais pelo nome de Sarai, mas Sara será o seu nome. E Sara significa princesa, circule aí, Sara, princesa. Abraão, o pai de reis, o pai de nações, por estar andando em círculo, perdoa.

Sara e tomou a Sara. Abraão não tomou posição, se acovardou, ficou na dele. Então Abimeleque tomou a posição no lugar de Abraão, tomou a princesa. Vai entendendo isso? Toda vez que você não toma posição, o diabo vai tomar posição para você, ou alguém vai tomar posição para você. Agora você vai deixar a vida acontecendo assim? Ah, pastor, é a vida, né? Que se há de fazer? As coisas acontecem. Pois é, aconteceu na vida de Abraão, porque ele não tomou posição. Faltou ele dizer com clareza: eu sou o pai de reis, Abimeleque. Sara é minha mulher, não toque nela não, porque se você tocar na minha mulher, você vai estar tocando no próprio Deus. Faltou essa coragem, faltou tomar posição. Por isso que Abimeleque, que aqui representa o rei daquele reino, onde só se anda em círculos, isto é, anda, anda e não vai em lugar nenhum. Você já viu a pessoa, vai no terreiro, vai no centro, vai na Umbanda, vai na Quimbanda, vai na Cartomante, vai na cidade da Padroeira e vai lá no Nordeste, faz outra peregrinação e faz outra procissão e vai na Benzedeira e vai na Filha de Santo e vai na Mãe de Santo e fica girando, girando, girando, aí você pergunta: recebeu a bênção? Não, está tudo igual. Lógico que está tudo igual, está andando em círculo. E quem é que governa esse lugar chamado Gerar, onde a pessoa roda, roda, roda e não sai do lugar? É Satanás. O diabo não leva a lugar nenhum, e não é só o diabo não. Santo, santa, padroeiro, padroeira, entidade, pessoa viva ou morta, seja lá quem for, não te leva a lugar nenhum, porque o único caminho que leva ao Pai é o nosso Senhor e Salvador Jesus Cristo. Se você quer chegar a algum lugar, o caminho é Jesus. Tem que tomar uma posição dizendo: eu sou filho de Deus. Não ficar na moita no trabalho. Eu tenho a impressão que no Nordeste deve ter muito mais crente do que a gente imagina, mas as pessoas lá morrem de medo. Eu peguei um táxi em Jerusalém, falei: não me conformo. O motorista disse: com o quê? Falei: puxa, a gente vem aqui ver o mar da Galileia, ver Jerusalém, a gente chora, vai no lugar onde Jesus falou o sermão da montanha, a gente anda por esses lugares que Jesus andou, é tão emocionante, e vocês aqui nem dão bola, vocês não ligam para Jesus. Aí esse motorista de táxi me falou uma coisa: eu vou dizer uma coisa para o senhor, que a gente não fala para ninguém. A gente é proibido de falar da nossa fé em Jesus, mas eu tenho um evangelho na minha casa, escondido da sinagoga, porque eles não querem que a gente fale de Jesus, mas eu creio que Jesus é o Filho de Deus Todo-Poderoso. Eu fiquei contente, mas ao mesmo tempo triste, porque eles não tomam uma posição clara. A gente vê isso no Evangelho. Nicodemos era discípulo de Jesus, mas em secreto. José de Arimateia era discípulo de Jesus, mas em secreto. Não assumiam posição. Abraão não assumiu posição. Quando você não toma uma posição, o diabo toma para você, ou alguém toma para você. E olha só uma outra coisa aqui. Abraão realmente está em círculos, porque não é a primeira vez que ele fala que Sara é sua irmã. Você viu lá em Gênesis capítulo 12, versículo 11, quando ele foi no Egito, Deus também não mandou ele ir no Egito, e ele foi. E aconteceu que, chegando Abraão para entrar no Egito, disse a Sarai, sua mulher: ora, bem sei que és mulher formosa à vista, e será que quando os egípcios te virem, dirão: esta é a sua mulher, e matar-me-ão a mim, e a ti te guardarão em vida? Dize, peço-te que és minha irmã, para que me vá bem por tua causa, e que viva a minha alma por amor de ti. Que nada, Abraão, só está arrumando dor de cabeça por não assumir posição. Ele está em círculo nessa situação. Não assume a sua fé, não assume a sua posição. Você viu aqui quando ele está explicando para o rei Abimeleque, quando ele diz aqui no capítulo 20 de Gênesis, no versículo 12: e na verdade ela é também minha irmã, filha de meu pai, mas não filha da minha mãe, e veio a ser minha mulher. E aconteceu que, fazendo-me Deus sair errante da casa de meu pai, eu lhe disse: seja esta a graça que me farás em todo lugar aonde viermos. Dize de mim: é meu irmão. Em todo lugar. Então não foi só no Egito e não foi só em Gerar. Testemunhado na palavra, nós temos esses dois lugares. Mas aqui mesmo ele está dizendo: em todo lugar que a gente vai, eu digo que ela é minha irmã, e ela diz que é minha irmã também.

bem. Ele já estava nesse círculo vicioso de não assumir posição. Deus é que está tendo que assumir uma posição por ele. E olha só, por que que Abraão vivia desse jeito? Em círculos, não saindo do lugar, saindo fora da bênção, saindo fora da promessa. Porque ele tinha mais temor das pessoas do que temor de Deus. Veja comigo aqui no capítulo 20 mesmo, versículo 11. E disse Abraão a Abimeleque: porque eu dizia comigo, Abimeleque, certamente não há temor de Deus neste lugar, e eles me matarão por amor da minha mulher. Quer dizer que ele tinha temor de quem não tinha temor de Deus. Abraão está totalmente na contramão. Está percebendo? Ele é um campeão da fé, é o pai da fé, mas vai ter que aprender a viver pela fé, porque aqui ele está andando na carne mesmo. E ele está mostrando que tem mais temor de quem não tem temor de Deus do que temor do próprio Deus. Ele aqui está duvidando das promessas, e esta é a causa pela qual Abraão está perdendo todas as suas bênçãos e andando errante. Ele mesmo confessa aqui, ó, versículo 13, que eu já li, eu só vou ler o começo agora. Abimeleque: aconteceu que, fazendo-me Deus sair errante da casa do meu pai, sair errante. Abraão não acredita que está andando pela fé. Mas também pudera, amados. Ele não tinha um pastor para ficar falando com ele toda hora. Ele não tinha a Bíblia Sagrada para ler. O que ele recebia de Deus era aquilo que Deus lhe comunicava em espírito quando ele buscava o Senhor. E muitas vezes Deus até ficava em silêncio, como várias vezes Deus fica em silêncio conosco também. Não era fácil para Abraão, não tendo uma igreja que pregasse a palavra de Deus e que ensinasse a verdade, não era fácil para ele manter aquela fé. Mas note, ele está andando errante ao invés de estar andando pela fé. E aconteceu que, fazendo-me Deus sair errante da casa do meu pai, ele está a esmo, errante, por isso que foi parar em Gerar. Se você continuar andando errante, se você continuar andando a esmo, você vai parar em Gerar. E em Gerar você vai ficar só andando em círculo, sem assumir posição. E tudo aquilo que é teu acaba sendo tomado, acaba sendo tirado. Agora vamos transportar tudo isso para o caso pessoal mesmo. Quando Abimeleque restituiu a Sara para Abraão, ele reconheceu o crime, a culpa, e para se livrar do castigo, pagou a compensação, deu a indenização. Ele se livrou do castigo e a sua vida foi abençoada. Suas mulheres foram curadas e elas geraram filhos. A vida de Abimeleque foi abençoada. Mas olha só os passos de Abimeleque. Ele reconheceu o crime, mesmo sendo inocente, porque Abraão e Sara o levaram para erro. Ele reconheceu a culpa, mesmo não sendo culpado. E para escapar do castigo, qual era o castigo? Abimeleque, você está morto. Para que ele escapasse do castigo, ele fez a compensação. Isso quer dizer o seguinte: que mesmo a pessoa sendo inocente, ou a pessoa fazendo coisas erradas sem saber que elas são erradas, ou pecando sem necessariamente ter a intenção de pecar, esta pessoa diante de Deus cometeu um crime, é culpada, e o castigo é a morte. O salário do pecado é a morte. Na carta de Paulo aos Romanos, capítulo 3, versículo 23, para provar o crime, está escrito: porque todos pecaram e destituídos estão da glória de Deus. Quer dizer que todos pecaram. O pecado é crime contra Deus, qualquer que seja o pecado. O ser humano tem que reconhecer: todos pecaram, ainda que eu tenha pecado menos do que os outros, eu tenho que reconhecer o meu crime, como fez Abimeleque. A culpa: Abimeleque não era tão culpado assim, mas ele reconheceu a culpa. Nós temos que reconhecer que não somos inocentes diante de Deus. Não podemos ficar batendo no peito e dizendo: sou santo, sou santa. Romanos capítulo 3, versículo 10, está escrito: não há um justo, nenhum sequer, ninguém que faça o bem.

não há um justo, nenhum sequer. Ninguém é inocente. Tem que reconhecer a culpa e tem que saber que, por causa do crime, por causa da culpa, tem o castigo. Qual é o castigo que Jesus disse? Que o próprio Cristo disse: irão os justos para a vida eterna, mas os ímpios para a condenação eterna. Tem o castigo. A condenação eterna qual é? A morte. Você está morto, eu vou te dizer isso diante de Deus. Se você não tem Jesus, você está morto. Ouça bem, estou falando isso e você não está dormindo nem sonhando. Ainda que pela rádio tem alguém que já está pegando no sono quando me ouve. Mas você está morto, não é sonho não. Se você não tem Deus, se você não tem Jesus, você está morto. Agora Deus está dizendo: recebe o meu filho Jesus como teu único salvador, para que ele interceda em teu favor, para que vivas. Se você entregar tua vida para Jesus, reconhecendo o crime e a culpa, isto é, o pecado e a falta de inocência, sabendo que o castigo está preparado, se você receber Jesus como salvador, o castigo que é para você, ele já foi desviado para Jesus Cristo. No livro do profeta Isaías, no capítulo 53, versículo 6, nós vamos ler o seguinte. Isaías 53, versículo 6: todos nós andamos desgarrados como ovelhas, cada um se desviava pelo seu caminho, mas o Senhor fez cair sobre ele a iniquidade de nós todos. Você tem duas opções. E olha, ou você reconhece que vai ser castigado e assume o seu próprio castigo, ou você reconhece Jesus como teu único salvador, como aquele que Deus determinou para interceder em favor da tua vida, e você escapa do castigo e ele ainda te abençoa. Abimeleque estava morto. Deus disse: você tem que pedir para Abraão orar por você, porque profeta é, e você viverá. Quer dizer que Abraão foi para Abimeleque o salvador. Naquela época não havia Cristo. Mas agora o varão escolhido por Deus para ser o teu intercessor, o teu mediador, é Jesus Cristo. Você está morto. Se você não pedir para Jesus que te salve, que ore, te abençoe, que interceda por você, você morrerá com tudo que é teu. E eu nunca vi uma pessoa preferir a morte. Ninguém quer a morte. Próprio Deus diz: escolhe a vida para que vivas, porque eu não tenho prazer na morte do ímpio. Mas Deus é claro, você está morto, a menos que você peça para Jesus para te salvar, para interceder em teu favor. E só Jesus, ninguém mais intercede por você agora ou na hora da sua morte, só Jesus, porque é só Jesus que Deus determinou como juiz dos vivos e dos mortos. Se você fizer isso, a tua vida vai ser restituída. Tudo que você deseja e tudo aquilo que você perdeu vai ser recuperado. Escute isso daqui. Uma pessoa mandou uma carta dizendo assim: o nome dela é Carduzina Maria da Silva. Meu irmão era alcoólatra, ele bebeu 25 anos, tinha uma vida destruída, toda a família o desprezava, não trabalhava há 10 anos, tomava 3 litros de 51 por dia, fora o que os amigos pagavam por fora. Andava como indigente, até que um dia ele ficou muito mal e foi parar no hospital com crises que precisavam amarrar ele na cama. Nessa época ele já estava cheirando mal, a pele toda manchada e soltando do corpo, parecia uma lepra, tudo por causa do vício do álcool. Foi quando o médico desenganou e eu resolvi trazê-lo à força para a casa do meu pai, em nome de Jesus. Comecei a campanha no segundo dia em que eu e o meu irmão estávamos fazendo a campanha. Nós passamos perto de um indigente que estava com 1 litro de 51, e o meu irmão sentiu náuseas. Nesse dia, voltando da igreja, ele foi curado para a honra e glória do nosso Senhor Jesus, e nunca mais colocou uma gota de álcool na boca. Depois disso ele construiu a minha casa. Deus o abençoou e ele conseguiu vários serviços, e eu sei que Deus ainda tem uma grande obra para fazer na vida dele. Oh glória!
Esse testemunho chegou para mim lá no gabinete, quando eu estava meditando na palavra, e eu estou vendo aqui uma pessoa que foi restituída, uma pessoa que já tinha perdido tudo, até a saúde, perdeu a família, perdeu o emprego, já estava perdendo a pele, 25 anos bebendo 3 litros de 51 por dia, e rapidinho eu fiz uma conta lá, multipliquei 25 por 365 dias, deu 9.125 dias, vezes 3 litros de 51 por dia, esse homem tomou 27.375 litros de 51, dá para explodir um caminhão, dá para botar fogo em São Paulo. 27 mil litros de 51 esse homem bebeu, por isso que a pele estava até soltando, doente, a família desprezando. Vamos na igreja, meu irmão. Não, não vou, vamos. Aí ele desenganado no hospital, a irmã pegou a força e o trouxe à casa de Deus. Aqui ele teve um encontro com o grande libertador que é Jesus Cristo. A sua vida foi restituída, a sua saúde foi restituída, a sua vida profissional foi restituída, a sua dignidade foi restituída. É isso que Deus faz com a pessoa, se a pessoa recebe o restituidor na sua vida. Deus podia muito bem falar a Abimeleque: eu estou vendo que você não é tão culpado assim. O Abraão falou que a Sara era irmã, a Sara confirmou essa história. Você ainda não tocou na mulher do meu servo, você ainda não consumou o pecado, eu vou te livrar, tá bom, Abimeleque? Não, Deus não disse isso. Abimeleque, você está morto e vai continuar morto, Abimeleque, você vai morrer, a menos que você fale com o meu servo e ele rogará por ti para que vivas. Porém, se não a restituíres, sabe que certamente morrerás, tu e tudo que é teu. Como é que você explica uma coisa dessa que eu vou ler para você também, que é uma carta que me foi mandada pela Glória Ribeiro, França. Tomei conhecimento da Paz e Vida através da rádio e na qual fui muito abençoada. A primeira bênção foi a minha casa, pois morava na casa de estranhos, não tendo condições de ir à igreja. Felizmente pude ter minha casa, podendo ir à igreja até 3 vezes por semana. Fiz a campanha de 7 sextas-feiras. Já na terceira vez o pastor João Ribe ministrou a libertação, e Deus revelou a ele que me fizeram um trabalho de macumba para que eu adoecesse das pernas e falecesse sem andar. Realmente, tinha uma dor insuportável nas pernas e mal conseguia dormir e tomava calmantes. Passei por isso durante 8 anos. Graças ao Senhor Jesus, fui liberta das dores e já não tomo mais remédios. Hoje ando sem ter nenhuma dor e durmo com tranquilidade. Espero que o meu testemunho sirva para que todas as pessoas creiam e confiem no Senhor Jesus, que Ele pode fazer muito mais do que nós podemos imaginar. Que a Ele toda honra e toda glória seja dada para todos sempre, amém. Para confirmação tenho exames que comprovam a cura. Assinado Maria Ribeiro, França. Uma mulher que estava enfeitiçada, doente, se tornando paralítica, ia morrer. O diabo estava tirando tudo dela, morando com estranhos, sendo humilhada, sem liberdade. Ela começou a ouvir a palavra deste Deus poderoso. Ela creu nesta palavra, comprou uma casa, está morando perto da igreja, vem no mínimo 3 vezes por semana e já foi curada, para a honra e glória do Senhor Jesus. 8 anos tomando calmante, 8 anos morrendo, agora ela tem vida e vida de verdade, foi restituída. Não importa se você é pouco culpado, quase nada culpada, ou até que você pense que é inocente, Deus vai te dizer: sem Jesus você não vai ter vida. Sem que você entregue tua vida para Jesus, eu não vou te abençoar. Então olhem todos aqui para mim, prestem atenção. Abraão vai aprender a viver pela fé. Ele ainda está num processo de aprendizado e está aprendendo com o próprio Deus ensinando. É isso que vai acontecer com você se você entregar tua vida para Jesus. Deus já tem operado grandemente na tua vida, mesmo sem você perceber, mesmo sem você tomar conhecimento. Você não tem ideia de quantas vezes Deus já te livrou de acidentes e de morte e de assaltos. Você não tem noção de quantas vezes Deus deu ordem aos anjos dizendo: guarde aquela pessoa.
Ela é teimosa, não quer saber.

poder da minha casa, mas eu tenho um plano na vida dela. Deus já deu ordem a teu respeito várias vezes, e Deus não permitiu que o inferno te destruísse, porque Deus, que é poderoso para fazer muito mais do que você pensa ou imagina, tinha este plano de te trazer aqui hoje, para que você ouvisse esta palavra, para que você primeiro restituísse ao Senhor a sua vida. Vamos imaginar que você é Abraão e a tua alma é Sara. Essa alma é de Deus, mas o diabo a tem possuído. O diabo tem se apoderado dela. Deus não permitiu ainda que o diabo tocasse na tua vida para tirá-la, apesar da vontade que ele tem de fazer isso. Mas você tem que pegar essa tua alma, esta tua Sara, assumir, tomar uma posição e dizer: Deus tem um plano com a minha alma, Deus tem um plano na minha vida. Assumir a posição com Deus, entregar esta sua alma, restituí-la para Deus. Se você não restituir para Deus essa alma que pertence a Deus, se você insistir em continuar com essa alma na mão de Satanás, você certamente morrerá com tudo que é teu. Mas se hoje você crer nesta palavra e com temor disser: meu Deus, eu te entrego a minha alma, e quero que o Senhor Jesus, o meu único Salvador, interceda por mim e me abençoe, eu te garanto que a tua vida vai ser transformada a partir de hoje, porque assim Deus tem feito e vai continuar fazendo, e esse é o plano que Deus tem na tua vida. Tudo que você tem que fazer agora é dizer: eu entrego a minha alma, eu entrego a minha vida a Deus. Eu recebo o Senhor Jesus como meu único Salvador e quero que Ele interceda por mim. Quero que Ele me resgate agora. E Jesus Cristo vai te resgatar. Olhem todos para mim neste momento. Você entendeu a palavra? Chega de sofrer, chega de dar cabeçada, chega de andar em círculos, chega de peregrinar por Gerar, chega de ter medo de Satanás, de Abimeleque, chega de ficar em cima do muro. Chegou a hora de você tomar uma posição. Olhe bem para mim, é sim ou não? Quantas pessoas aqui querem receber o Senhor Jesus, o Filho de Deus, como único, suficiente, exclusivo e eterno Salvador? Quantas pessoas aqui querem entregar a sua vida para Jesus, restituir a sua alma para Deus? Quantos aqui querem se entregar para Jesus? Erga a mão direita bem alto, todos que querem. Oh glória, aleluia. Agora vai começar a restituição. Você restitui a tua vida para Deus, e Deus vai restituir muito mais do que vida para você. Todos que ergueram as mãos, saiam dos seus lugares e venham aqui na frente comigo. Vem tomar uma posição aqui na frente. Todos que ergueram as mãos, vem tomar uma posição aqui na frente. E vamos aplaudir o Senhor Jesus por cada vida que está vindo no caminho certo. Chega de andar em Gerar, chega de andar em círculo. Venha correndo em nome de Jesus. Vamos aplaudir mais o Senhor. Tome uma posição agora, venha para cá em nome de Jesus. Graças a Deus por cada vida que está chegando. Como é que Abraão estava, amados? Pensem um pouquinho. Depois da destruição de Sodoma e Gomorra, como é que Abraão ficou? Abalado. Abalado. Ao invés de se aproximar de Deus, fugiu do Senhor. Talvez achou Deus muito perigoso. Sabe que com Deus não se brinca, não é? Mas Abraão, por um breve momento, saiu fora da fé. Por quê? Porque ele passou a ter medo dos outros, passou a andar em círculo, foi para um lugar que Deus não mandou. E aí a sua vida só piorou. Foi quando ele chorava naquela tenda que ele novamente reencontrou Deus. Apesar de estar fora de posição, Deus ouviu a sua oração. Eu falo isso e muita gente pela rádio está me ouvindo, gente que está afastada, desviada. E eu quero dizer para essas pessoas que estão ouvindo pela rádio, que Deus, mesmo você estando fora de posição, Deus está vendo você agora e Deus está ouvindo a tua oração. E Deus recebe a tua oração.
Por isso que quem está afastado, afastada, desviado, desviada, deve voltar para o Senhor agora. Você que está sem igreja, você que está aqui conosco na sede nacional da Paz e Vida, você que está afastado, afastada, eu não gosto de chamar ninguém de desviado. O que a Bíblia quer dizer por desviado? Uma pessoa que estava no caminho, mas que por um momento saiu do caminho. Entende? Desviou-se do caminho. É isso. A palavra desviado hoje tem uma conotação pejorativa. Eu não gosto dessa palavra. Mas a palavra desviado quer dizer isso. A pessoa estava no caminho, mas por um momento saiu do caminho. Abraão estava na direção. Mas quem mandou ele para Gerar? Quem mandou ele andar em círculos? Quem mandou ele para aquele reino estranho? Quem mandou ele ter medo de homem? Quem mandou ele ir num lugar se sujeitar a um rei que queria ser pai de todo mundo? Sendo que ele era a pessoa que tinha a promessa de Deus. Deus tem uma promessa na tua vida. E você por algum momento, por fraqueza, por decepção, por qualquer motivo, não sei, você saiu do caminho, está fora do caminho. Não adianta andar paralelo ao caminho. Se você andar paralelo ao caminho, você não será salvo. Você tem que andar no caminho. Então você que está por um breve momento fora do caminho, chegou a hora de você retornar ao caminho. Chegou a hora de você reassumir a sua posição de filho de Deus, de filha de Deus. Você não é do mundo, não. E nunca mais você vai conseguir ser do mundo. Nunca mais, o mundo não serve mais para você. Você não é do mundo. Então volta para o caminho, reassume a tua posição. E já tem gente voltando, graças a Deus. Mas eu quero que você saia do teu lugar e venha aqui para frente agora, em nome de Jesus. Vem para cá, você que está afastado, afastada, você que está sem igreja. Eu vou dizer, você que está desviado, desviada, não fique no teu lugar. Vem aqui para frente agora. Eu sei que tem várias pessoas que o Espírito Santo está chamando e dizendo: venha para cá, venha, saia do teu lugar, tome a tua posição de filho de Deus. Oh glória, tem mais gente chegando, vamos aplaudir. Está sentindo vontade de sair de Gerar? Então saia de Gerar e venha para o caminho. Venha rápido. Nós vamos fazer esta oração. Pastor João Ribeiro, eu não estou desviado ainda. Mas se eu continuar andando em círculos, vou acabar desviando. Deus precisa me dar uma resposta. E hoje Deus já começou a me responder pela palavra. E eu quero me firmar no caminho. Quero que Deus me ajude. Eu levei uma sacudida de Deus. Eu quero que me seja restituído tudo aquilo que foi tirado por minha culpa. Atenção, você. Não estou falando com desviado ou desviadas, não. Estou falando com você que acabou abrindo mão de coisas, perdendo coisas por falta de posição, de vir à igreja, de orar, de jejuar, de estar na presença do Senhor, por fraqueza na fé. Eu quero que você saia do teu lugar e venha aqui para frente, porque Deus hoje vai te restituir em nome de Jesus. Se você ficar na presença de Deus, a tua vida vai ser restituída. Tudo que foi tomado, tudo que foi tirado, tudo que foi perdido, você vai recuperar em nome de Jesus. Mas você tem que assumir uma posição firme com o Senhor, uma posição firme com Deus. Estar na igreja, estar na casa do Pai. Não ficar só na tua casa chorando, não. Vir à casa do Pai, estar na presença do Senhor. E nós vamos orar agora em nome de Jesus. Vou pedir para cada pessoa dobrar o joelho aqui na frente. Você que está ouvindo em casa, pela rádio, ou no hospital, ou no presídio, ou em qualquer lugar, dobre também o teu joelho ao lado do rádio. Quem estiver dirigindo e quer entregar a vida para Jesus, ou voltar para Jesus, ou se consertar com o Senhor, quem está dirigindo, ouvindo pela rádio e quer fazer isso, não precisa parar o veículo. Coloque a mão direita sobre o coração, como nós estamos fazendo aqui na sede nacional da Paz e Vida. Com a mão direita sobre o teu coração, ore assim comigo: meu Deus e meu Pai. Ore, não tenha vergonha não. Meu Deus e meu Pai, diante do teu trono, eu assumo posição
com o Senhor Jesus, declarando e confirmando que Ele é o meu único, suficiente,

0: exclusivo e eterno Salvador. Pai querido, perdoa os meus pecados, perdoe as minhas fraquezas, me restitua, Senhor, tudo aquilo que eu perdi por negligência ou por falta de te buscar, por falta de comunhão com o Senhor. Me restitui agora tudo que perdi. Dá ordem, Senhor, ao meu respeito. Declare a quem estiver à minha volta que a minha vida te pertence, que eu faço parte do teu reino e que o Senhor fez de mim uma bênção. Testifica, Senhor, a meu respeito e me abençoe poderosamente em nome de Jesus. Faça, Senhor, todo mal cair por terra e perdoe agora os meus pecados e me restaure e me levante e me dê o que é meu em nome de Jesus. Assim seja feito. Amém, Senhor. Graças a Deus.
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2: 11:17.
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5: Onze e 23.

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2: A oração da noite, baseada no Salmo 91. Aquele que habita no esconderijo do Altíssimo, à sombra do Onipotente descansará. Meu Deus e meu Pai, boa noite. Eu me coloco em oração neste momento, no recanto da minha mente e coração, onde o Senhor tem morada, e peço que a tua sombra me cubra, pois no local onde o Senhor se faz presente, é o local onde me sinto seguro. Na intimidade da minha alma, com a sua presença, eu me coloco sob a tua sombra, que me refrigera, me dá alívio, descanso e paz. Protegido por ela, me sinto seguro. E diante de todo o poder que só tu tens, eu me entrego ao descanso e à regeneração de tudo na minha vida. Direi do Senhor, Ele é o meu Deus, o meu refúgio, a minha fortaleza, nele confiarei. Ao fazer morada no teu esconderijo, eu me sinto seguro. A minha força vem de ti, por isso peço que me carregue, me recarregue. É aqui onde quero estar. É aqui onde preciso estar para poder me revigorar. Pois na hora em que precisar sair, não irei estar da mesma forma que entrei. Minha confiança está toda depositada em ti. Com seu olhar de infinito amor, me fita os olhos e faz me entregar de corpo e espírito. Estou entregue em tuas mãos, pois eu confio e confiarei. Sei que tudo tu podes mudar. Tem poderes para isso. Porque ele te livrará do laço do passarinheiro e da peste perniciosa. As ciladas da vida não vão mais me prender. As armadilhas dos caminhos não me manterão afastado da tua presença, pois estarei atento e vigilante para não permitir que nada nem ninguém possa me afastar do teu amor. As corrupções morais, físicas, as mentiras, as covardias, as más línguas, os pecados não me prenderão, pois tu me libertas de tudo isto no poder do teu santo nome. Pessoas desonestas, mal intencionadas, maldosas, não prevalecerão. Nenhuma enfermidade, perigo, violência, acidente, devastação, nada disso me atingirá, pois minha morada é junto a ti, sob tua sombra. Ele te cobrirá com suas penas, e debaixo das suas asas

estarás seguro. A sua verdade é escudo e broquel. Pois assim me sinto, debaixo de tuas asas, protegido, guardado, amado. É esse sentimento que quero trazer para este momento de proteção. Que me sinta seguro e aquecido sob as penas das suas asas. E que prevaleça a justiça na minha vida. A verdade se faça presente e seja a minha defesa. A minha defesa e proteção é a verdade e a justiça. O Senhor, que é o justo juiz, defende minhas causas e impede que seja injustiçado, desonrado e desrespeitado. Não temerás espanto noturno, nem seta que voe de dia, nenhuma treva, nenhuma escuridão fará abalo na minha vida. A luz de Cristo ilumina a escuridão que possa me rondar e existir na minha vida. A luz de Cristo ilumina os caminhos para a minha vida, minha família, meu trabalho, minha saúde, minhas finanças, minha mente. Onde faço abrigo é um local de segurança e repouso. A escuridão não encontra morada sob a luz de Cristo. Que os perigos da vida não tenham a mim como um alvo. Todas as formas de violências, perigos, perturbações, influências negativas não me acertem. Não me atinjam e nem me ofereçam perigo algum. Nem peste que ande na escuridão, nem mortandade que assole ao meio-dia. Não temo tramas nem planos contrários a mim. Os que maquinam para me atingir não terão sucesso, pois reafirmo, eu confio em Deus. Fortaleça a minha saúde, para que eu possa seguir de pé, lutando e batalhando a minha vida, o meu caminho. Para isso, a saúde é essencial. Com a tua proteção, poderei seguir em frente fortalecido, não sendo tocado por nenhuma enfermidade grave, que me impeça de alcançar as grandes coisas que tens preparado para mim e que só o Senhor é conhecedor. 1.000 cairão ao teu lado e 10.000 à tua direita, mas tu não serás atingido. Me invada com teu Espírito Santo, que eu seja digno de ser morada do teu Espírito Santo. O Senhor é todo-poderoso e habita em mim. Nada nem ninguém pode me tocar. Passo pelo fogo, passo pela água, passo pela tormenta e sigo o meu caminho, pois nunca estou só. A minha fé é a minha proteção diante de todas as maldades e perigos do mundo. A minha fé é a minha fortaleza. E aonde quer que eu esteja, estarei com a presença do teu Santo Espírito comigo, a me guiar, a me inspirar, a me iluminar. Somente com teus olhos olharás e verás a recompensa dos ímpios. Eu espero em ti, meu Senhor, e não compactuo com atos de impiedade. Que cada um colha a recompensa de acordo com seus atos, e que cada vez mais minhas atitudes me aproximem de ti. Aqueles que praticam o mal vão encontrar o que tanto buscam, mas eu não estarei envolvido com eles.

Porque Tu, ó Senhor, és o meu refúgio. O Altíssimo é a Tua habitação. Nenhum mal Te sucederá, nem praga alguma chegará à Tua tenda. Mergulhado no Teu Santo Espírito, eu estou totalmente entregue à Tua graça. O Senhor habita em mim.

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1: 18:57.

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1: Uma hora.
2: Há uma palavra de Deus este ano enchendo o meu coração já há alguns meses. São Mateus capítulo 6, verso 9 a seguir. Hoje eu vou estar falando sobre um assunto que tem a ver, esse assunto cujo texto básico enche o meu coração nesta manhã, tem a ver com todos vocês. Não importa que você seja casado, casada, solteiro, solteira, novo crente, ou seja, novo convertido, ou está na igreja há muito tempo. Abra sua Bíblia no Evangelho segundo Mateus, capítulo de número 6, verso 9 a seguir. Portanto, vós orareis assim: Pai nosso que estás nos céus, santificado seja o teu nome, venha o teu reino, faça-se a tua vontade, assim na terra como no céu. O pão nosso de cada dia nos dá hoje, e perdoa-nos as nossas dívidas, assim como nós perdoamos aos nossos devedores, e não nos deixe cair em tentação. Vamos dizer juntos? E não nos deixes cair em tentação. Mais forte. E não nos deixes cair em tentação. É uma oração. E não nos deixes cair em tentação, mas livra-nos do mal, do maligno, pois teu é o reino, o poder e a glória para sempre. Amém. Ainda Tiago, capítulo 1, verso 14 e o verso de número 15. Tiago, capítulo 14, capítulo 1, verso 14 e o verso

de número 15, que diz assim: depois de Hebreus, Tiago, capítulo 1. Vamos começar a partir do verso 12. Bem-aventurado o homem que suporta com perseverança a provação, porque depois de ter sido aprovado, receberá a coroa da vida, a qual o Senhor prometeu aos que o amam. Ninguém, ao ser tentado, diga: sou tentado por Deus, porque Deus não pode ser tentado pelo mal e Ele mesmo a ninguém tenta. Ao contrário, cada um é tentado pela sua própria cobiça, quando esta o atrai e seduz. Então a cobiça, depois de haver concebido, dá à luz o pecado, e o pecado, uma vez consumado, gera a morte. Por último, 1 Coríntios capítulo 10, verso 12 e 13 diz assim: assim, aquele que julga estar em pé, cuide-se para que não caia. Não sobreveio a vocês tentação que não fosse comum aos homens, e Deus é fiel, Ele não permitirá que vocês sejam tentados além do que podem suportar, mas quando forem tentados, Ele mesmo lhes providenciará um escape para que o possam suportar. Tentação, o desafio nosso de cada dia. Vamos dizer juntos? Tentação, o desafio nosso de cada dia. Amados, se este assunto não fosse relevante, Jesus não teria inserido na oração do Pai Nosso, esta que nós fazemos quase que todos os dias. Se esta oração não, se este assunto não fosse interessante, Jesus não diria aos discípulos: vigiai e orai para que não entreis em tentação. Se este assunto não fosse relevante, Tiago não colocaria esse texto no seu, na sua epístola, na sua carta à Igreja de Jerusalém. Se este assunto não fosse importante, não estaria escrito em Mateus capítulo 4 que Jesus, ao sair das águas batismais do Rio Jordão, foi conduzido ao deserto para ser tentado pelo diabo. Não existe possibilidade alguma de vivermos a vida cristã, de trilharmos o caminho do discipulado, sem que sejamos a semelhança de Jesus, tentado. Afinal de contas, o que é a tentação? Tentação é o esforço para persuadir, seduzir e induzir alguém a fazer especialmente algo sensualmente agradável e imoral. É aquela voz dentro da gente que diz: vá em frente, nada vai acontecer, ninguém vai ficar sabendo. É aquela voz sutil, com toda a sagacidade do tentador, que te seduz, que te provoca, que te chama. E a pergunta é essa: qual é a intenção do diabo, o tentador, em nos tentar? João, o Evangelho segundo João, capítulo 10 e verso 10: o ladrão vem senão para roubar, matar e destruir. Esta é a intenção do diabo a nos tentar, ao nos tentar todos os dias, destruir.

destruir, roubar, matar e destruir. Primeiro, fisicamente, Mateus 4 e 3. Segundo, psicologicamente, Mateus 4, 5 e 6. Terceiro, ele quer nos destruir espiritualmente, Mateus 4, verso 8 e 9. Agora, por que Deus permite que sejamos tentados? Por que que Deus permitiu que José passasse por esse caminho tão perigoso da tentação? Por que Deus permite ou permitiu que Jesus fosse conduzido ao deserto para ser tentado pelo diabo? Primeiro, Deus permite que sejamos tentados para provar-nos na nossa sinceridade, provar nossa fé, provar nossa paciência, provar o nosso amor, provar nossa sinceridade, provar nossa fé, provar nossa paciência, provar o nosso amor. Deus permite a tentação para nos dar a oportunidade de fazer o bem. No caminho do amadurecimento espiritual, cada tentação se torna um degrau em vez de uma pedra de tropeço, quando você se dá conta de que é uma oportunidade tanto para fazer a coisa certa quanto a errada. A tentação apenas apresenta uma escolha. Deus permite a tentação para que o fruto do Espírito seja desenvolvido em nós. Deus permite a tentação para que o fruto do Espírito seja desenvolvido em nós, e isso tem a ver com maturidade cristã. Quais são algumas verdades que nós precisamos saber sobre tentação, gente? Disse Lúcifer: a tentação não é pecado, é uma chamada para a batalha. Vamos dizer juntos? A tentação não é pecado, é uma chamada para a batalha. A tentação só é eficaz por causa do que há dentro de você e não fora. Vou repetir isto: a tentação só é eficaz por causa daquilo que está dentro de você e não fora. A tentação nunca começa de fora para dentro, mas sempre de dentro para fora. Eis a razão porque Paulo diz: miserável homem que sou, quem me livrará do corpo desta morte? O bem que eu quero fazer não consigo, mas o mal está sempre diante de mim. Escrevendo aos Gálatas, ele diz: dentro de cada um de nós há uma guerra interminável entre a velha natureza e a nova natureza, entre o velho homem e o novo homem, cada um querendo prevalecer sobre o outro. Engana-se quem pensa que o diabo é o seu maior inimigo. Não. O diabo, sem dúvida alguma, é um grande adversário a ser vencido todos os dias, porém o seu maior inimigo está dentro de você, e é com ele que você dorme, acorda, caminha, almoça, toma café, janta. Nosso maior desafio, gente,

vencer a nós mesmos. Antes de vencer Golias, antes de vencer quem estava por detrás de Golias, Davi precisou ganhar a batalha dentro de si mesmo. Os vencedores são aqueles que antes de vencer fora, vencem aqui dentro. A tentação é a razão primária para desejarmos pecar. Todo pecado é precedido pela tentação. Todo pecado é precedido pela tentação, indistintamente. A tentação provém da concupiscência, desejo desordenado da carne, Tiago 1:4. Da cobiça, Provérbios 28:20. Das más companhias, Provérbios 1:10. A tentação é mais perigosa quando você acha que não cairá. Guarde isso. A tentação é mais perigosa quando você acha que não cairá. 1 Coríntios capítulo 10, verso 12. Ninguém precisa sair atrás da tentação. O que você está fazendo, querido? Procurando uma tentaçãozinha. Ninguém precisa sair atrás da tentação. Ela vem com naturalidade. O inimigo sempre nos tenta primeiro com coisas aparentemente insignificantes. Guarde isso no seu coração. O inimigo sempre nos tenta a partir daquilo que aos olhos da maioria não tem problema, não faz mal, não tem importância. Eu estou no controle. O viciado em cocaína começa com cigarro, com baseado, com uma carreirinha, até se tornar um dependente, um escravo miserável. O alcoólatra começa com um copo de cerveja, três, cinco, uma garrafa, duas. O viciado em pornografia começa apenas olhando uma Playboy, sem sexo explícito, dizendo que está contemplando a beleza do Criador, ou a criação bela de Deus. Aquele que hoje assalta a mão armada e mata sorrindo, começou levando uma bala, um chocolate, começou levando uma caneta. O diabo sempre vai querer nos dominar a partir daquilo que aparentemente não tem nenhum valor maior. Insignificante, pastor, foi só um beijo na secretária, apesar de eu ser casado e ela também. Pastor, só foi um abraço sensual. Pastor, foi só uma saída para um motel. Pastor, garanto que nunca mais isto acontecerá. A mente é a arena onde ganhamos ou perdemos a batalha contra a tentação. Tudo o que uma pessoa faz, seja bom ou mal, origina-se no seu coração e na sua mente. Mateus 12:35, Mateus 5:21, 22, 27, 28, Provérbios 4:23. A tentação é mais perigosa quando você pensa que está no controle. Agora

Escute isso aqui, ó. Nossa vida secreta, aquelas atitudes e comportamento que escondemos dos outros, são de interesse especial do diabo. Eu vou repetir isso. Nossa vida secreta, aquelas atitudes e comportamento que escondemos dos outros, são de interesse especial do diabo. O diabo não tem poder de ler nossos pensamentos, mas ele observa o que assistimos, o que lemos, o que falamos. Estas coisas indicam as áreas mais fáceis para a tentação. Não importa quantos anos você tem de crente, não importa quantas horas você ora por dia, não importa qual é a sua função ministerial na igreja, não importa qual a sua igreja, não importa a sua formação teológica, todos nós temos pontos vulneráveis, susceptíveis ao pecado a partir da tentação. Primeiro, Abraão tinha um ponto vulnerável. Ele tinha dificuldade de trabalhar com a verdade. Ele mentia. Pedro tinha uma dificuldade com o seu temperamento, intempestivo, sanguíneo, precipitado, não pensava para falar. Temperamento era o fraco de Pedro, o ponto vulnerável. Paulo, quando lemos capítulo 7 de Romanos, percebemos sua luta contra a cobiça. Sansão, seu ponto vulnerável eram as mulheres proibidas. Havia dois homens na igreja de Éfeso. Quando Paulo escreve para Timóteo, diz assim: cuidado com Himeneu e Fileto, cuja conversa corrói como gangrena no corpo de Cristo. O fraco deles é a língua. Talvez este seja o fraco da maioria. Quem é que nunca fez uma fofoquinha? Levante a mão, por favor. Eu ouvi falar de três jovens que estavam orando no monte, e de repente os três resolveram cada um confessar o fraco para o outro, para que orassem com mais objetividade e propósito. Um deles disse: o meu fraco, a área mais susceptível à tentação, é que eu não posso olhar para as meninas da igreja que eu penso um bocado de bobagem. O outro disse: o meu fraco é pior do que o seu, eu não posso olhar para os rapazes da igreja, eu tenho tendência homossexual, esse é meu fraco. O terceiro disse: vamos orar, porque o meu fraco é pior do que os dois juntos, vamos orar. Aí os dois curiosos: não, senhor, enquanto você não falar qual é o seu fraco, eu não abro o meu coração, ou seja, nós não oraremos nessa noite. Ele disse: vocês querem saber mesmo? E vocês aqui querem saber? Querem, não é? Ele disse: o meu fraco é a língua. Eu estou morrendo de vontade de descer lá embaixo e contar para todo mundo essa safadeza de vocês. Nada é mais danoso, nada é mais prejudicial, nada é mais perigoso para a saúde do corpo de Cristo do que uma língua indisciplinada carregada de veneno mortífero.

Outros, o seu fraco é a pornografia, que estrago a internet vem fazendo nesta área, que estrago a mídia vem fazendo nesta área. Sem dúvida alguma, a pornografia hoje é a pior doença na área da moral, que vem destruindo não apenas os adolescentes, gente, mas as crianças. Recentemente eu li de um garotinho de 9 anos andando de um lado para outro na sua casa e dizendo: eu preciso largar isto, eu preciso deixar isto, eu preciso largar isto, eu preciso deixar isto. O pai o parou perguntando: filho, parar com o quê? Ele disse: pai, eu sou um viciado, vejo todos os dias, não consigo parar com isso. Um dia eu sou viciado. Mas viciado em quê, pai? Em sites pornográficos. Quando o pai foi ao seu computador e puxou os arquivos temporários, o pai teve vontade de vomitar e entrou em desespero ao ver por onde o filho estava navegando. Filho, como começou isso? Pai, foi um garotinho na escola que me passou um endereço, e daquele veio outro, daquele veio outro, daquele veio outro, e hoje eu estou morrendo nisso. O pai foi ao garoto: menino, como começou? Na escola. Foram à escola, procuraram a diretora. Quase que 90% dos meninos e algumas meninas da escola estavam atolados até o pescoço nesse mal. Só que não é só um problema de crianças e adolescentes. Eu tenho tratado com casais, e pasmem vocês, gente que ocupa às vezes uma posição de relevância na própria liderança da igreja evangélica no Brasil, pedem socorro porque sabem que trabalho com clínica pastoral, também ajudando companheiros no ministério. Esse é um problema. Pornografia. E é interessante, muitas vezes o que é tão tentador para alguns, para outros não significa nada. Depende da área da vulnerabilidade, depende da área susceptível. Por exemplo, qual era o grande fraco de Judas? Dinheiro. O fraco, ponto fraco de Judas era o dinheiro. Gente, ele vendeu aquele que não tem preço. Ele negociou o inegociável. Ele fez barganha, troca com aquele que não tem como se avaliar o valor, Jesus. Há pessoas que não podem ver a possibilidade de ganhar alguns, mesmo que seja por meios ilícitos, imorais, indecentes. Esse é o fraco. Fraco de alguns é a gula, o comer. Quando chega numa churrascaria, tem que entrar orando: Senhor, me segura, porque é hoje que eu como boi todo. Gente que não consegue comer uma taça de sobremesa, tem que comer o pote de sorvete. Gente que não consegue comer um bombom, tem que comer a caixa de bombom. Gente que não consegue comer um prato, tem que comer 5 pratos. Gente que quando senta à mesa, come até sair da mesa passando literalmente mal. Isso é destruir o templo do Espírito Santo. Isso é um problema tão sério quanto prostituição, pornografia, adultério, gente. Paulo fala sobre isso quando relaciona as obras da carne, dizendo: os tais não herdarão o reino.

digno de Deus. Diga para o irmão ao lado: isso é muito sério. Agora pergunte para ele assim: qual é o teu fraco? Qual é o teu fraco? Deus não nos trouxe aqui hoje por acaso. Deus conhece você melhor do que você se conhece. E minha oração nesta noite, nesta manhã é esta: Senhor, assim como o Senhor tocou a área problemática de Isaías, que era a sua boca, traz esta brasa mais uma vez. E com esta brasa toca a nossa área vulnerável. Eu quero sair daqui debaixo da graça saradora de Deus. Quantos vieram porque precisam e querem isso, levante a sua mão assim. Eu sinto mover de Deus neste lugar. Esta vai ser a tua hora. Chegou o teu dia. O diabo vai ter que bater em retirada. A glória de Deus vai prevalecer na sua vida. Deus vai te marcar hoje em nome de Jesus. Aleluia. Quais são os sete estágios da tentação? Tiago começa dizendo: o primeiro estágio da tentação é olhar. Ele diz no verso de número 14: quando esta o atrai. E sempre que você pensar em tentação, pense no caçador e na caça. Pense no pescador e na isca. Essa é a ideia no original. É o caçador e a caça, e tudo começa a partir do olhar. O teu olhar desempenha o papel de porta de entrada na terra da tentação. A tentação existe a partir do olhar. Abra sua Bíblia em Gênesis capítulo de número 3, e veja o que está no verso 6: vendo a mulher que a árvore era boa para se comer. Diga aí para o seu irmão: o diabo sabe do que você mais gosta. Ele é um psicólogo milenar. Ele me estuda, ele te estuda, ele me observa, ele te observa, ele te analisa. Ele é um psicólogo milenar. Por isso que Jesus disse: se os teus olhos forem bons, todo o seu corpo será luz. Se o teu olho direito te faz tropeçar, arranca-o. Ou seja, renúncia no sentido radical. A Bíblia diz que Davi não foi para a guerra. E é um perigo quando todos estão na guerra, só você está na varanda. Ele levanta à tarde e vai dar mais uma volta na varanda. E de repente, quando ele olha quem está tomando banho nuazinha, Betseba. Quando esta o atrai,

Tudo começou a partir do olhar. Agora, diga isso comigo: ninguém erra sozinho. Diga para a pessoa ao lado: ninguém erra sozinho. Errou Davi, errou Betseba, errou Urias e errou Joabe. Eu não creio que tenha sido a primeira olhada. Nenhum, olha gente, é muito difícil. Nenhum adultério acontece no primeiro olhar. Se a ideia é de caçador e a caça, a primeira isca, ou seja, a segunda isca, a terceira isca, o pescador primeiro dá o milho gratuitamente, a ração gratuita. Os que caçam animais, a primeira comida é de graça, até que o animal se acostume e ache interessante e se sinta seguro no território do caçador. Eu não creio que tudo aconteceu a partir da primeira olhada. E também não creio que Betseba era tão ingênua assim. Estava tomando um banho. Não tenho culpa se de repente o rei surgiu. Não. Quando Satanás tem acesso ao coração de uma mulher, sai da frente. Ela sabe como usar um decote sedutor. Ela sabe como usar uma saia instigante. Ela sabe como sentar e aonde sentar para que o rei a observe. Ela sabe o tom do vermelho do batom a ser usado para aquela ocasião. Ela sabe jogar o cabelo sedutoramente. Ela sabe olhar para atrair. Que Deus mantenha as mulheres aqui hoje debaixo da sua unção, da sua graça e do seu temor. Errou Urias. Sabe por que Urias errou? Porque quando Davi o chama, ele é inocente, ele não está sabendo de nada. E Davi diz assim: Urias, vai para a tua casa, deita-te com a tua mulher, porque faz dias que você não tem estado com ela. Sabe o que Urias fez? Deitou-se e dormiu na porta do rei, na porta do palácio, Caxias. Supervalorizou o patrão em detrimento das carências da sua mulher. Uma mulher com carência crônica torna-se vulnerável diante das astutas ciladas do diabo. Eu tenho dito para os homens e as mulheres que vão aos meus encontros de casais: é um perigo uma mulher sair de casa com carência crônica. É um perigo um homem sair de casa com carência crônica, com desejos da alma não supridos. E eu não tenho dúvida, esse era um problema da mulher de Urias. Davi insiste para que ele vá para casa. Ele é inocente, ele não sabe de nada. E o rei diz: vai para tua casa, encontra-se com a tua mulher,

0: com ela, satisfaça suas carências, mas ele prefere estar na porta do palácio do rei. O teu trabalho não é mais importante do que a tua mulher. Teu trabalho não é mais importante do que a tua família. O teu trabalho não é mais importante do que a sua casa. Se vocês me compreendem, digam amém.
1: Amém.
0: Joabe errou, porque ele pega uma carta trazida pelo próprio Urias, e a ordem era: mata Urias, esposo de Betseba. E Urias não era qualquer um. Urias não era um soldado irrelevante, desnecessário, dispensável. Urias era homem de confiança, leal. Urias era até Caxias demais. E Urias, e Joabe, sem perguntar ao rei por quê, se rende à lei do capricho, coloca estrategicamente Urias para morrer num lugar onde não tinha como o exército inimigo não o matar. E depois que Urias está morto, ele escreve uma carta para o patrão, dizendo: se o teu problema era Urias, descansa em paz, está morto. Errou Davi, porque não soube usar bem o seu tempo livre. Cuidado com os intervalos de café onde você trabalha. Cuidado com os intervalos para o almoço onde você trabalha. Cuidado com o seu tempo de folga e de férias, porque Davi não soube usar o seu tempo livre. A sua ociosidade tornou-se uma ociosidade destrutiva. Muitos cedem à tentação exatamente no tempo que tem livre. Não sabe usar esse tempo que Deus disponibiliza para que seja um sábado, um descanso. E foi exatamente na varanda que ele sucumbe aos desejos desordenados da carne. Aí vem o segundo estágio. Primeiro olhou. O segundo estágio é cobiça, a própria cobiça, diz Tiago. Qual é a motivação da tentação? Aquilo que nos atrai: pessoa, situação, objeto, lugar e pensamento. É a motivação, aquilo que me impulsiona, que me leva a agir na direção do pecado. Terceiro estágio, Tiago chama de sedução. Seduzir aqui significa atrair com habilidade. Este é o estágio em que o desejo em você cresce de uma pequena vontade para uma atração avassaladora. Abra sua Bíblia, e esse texto gera em mim muito temor. Provérbios capítulo 7. Leia comigo, por favor, verso de número 10. Esse texto gera em mim temor. Toda vez que eu penso nesse desafio nosso de todo dia, tentação: eis que a mulher lhe sai ao encontro com vestes de prostituta. E ouçam-me, por favor, está falando de uma mulher que frequentava o templo, de uma mulher que prestava culto e fazia votos. Não está falando de uma outra pessoa, está falando de uma frequentadora da igreja. Eis que a mulher lhe sai ao encontro com vestes de prostituta e astuta de coração. E ouçam-me, queridas,

mulheres de Jesus. A maneira como a mulher se veste revela o que está dentro do seu coração. É apaixonada, inquieta, cujos pés não param em casa, ora está nas ruas, ora nas praças, espreitando por todos os cantos. Aproximou-se dele e o beijou, e de cara impudente lhe diz: sacrifícios pacíficos tinha eu de oferecer. Culto, crente, paguei hoje os meus votos. Culto da vitória, estive lá. Por isso saí ao teu encontro a buscar-te e te achei. Eu estou dizendo isto, gente, porque eu assisti o final trágico de uma mulher assim na minha igreja. Ela vinha fazer as campanhas na segunda-feira, e na terça estava saindo com um homem que ela usava para trair o marido. Um dia ela morre na entrada da cidade, tão nova, tão bonita, num acidente bobo. Deus olha para ela e diz: você não é digna de continuar a viver. Você chegou no limite. Verso 16, verso 15: por isso saí ao teu encontro a buscar-te, te achei. 16: já cobri de colchas a minha cama, de linho fino do Egito, de várias cores. Já perfumei o meu leito com mirra, aloés e cinamomo. Vem, embriaguemo-nos com as delícias do amor, até pela manhã gozemos amores, porque o meu marido não está em casa. Eu não sei porque que Deus está falando tão forte conosco hoje. Isso aqui não é genérico, isso aqui não é para todo mundo, mas Deus sabe o que faz, o que diz e o que tem para fazer. Laços vão ser quebrados aqui nesta manhã. Saiu de viagem para longe. Verso 20: levou consigo um saquitel de dinheiro, só por volta da lua cheia ele tornará para casa. Seduziu com as suas muitas palavras, com as lisonjas dos seus lábios o arrastou, Quantos acreditam no mover profético neste congresso? Levante a mão, se for. Há uma sensibilidade no meu coração, e há uma visão de profeta aqui. Parece que eu estou até ouvindo o barulho de alguns que estão sendo arrastados. Verso 22: ele num instante a segue como o boi que vai ao matadouro, como o servo que corre para a rede, até que a flecha lhe atravesse o coração, como a ave que se apressa para o laço, sem saber que isto lhe custará a vida. Faça assim, ó. Faça hoje. Deus vai cortar o laço. É tempo de libertação. Choramanagaion de louva sui bequechai, dom beregando rouba sui delei ou camachai. Eu sinto a unção de Deus neste lugar. Eu sinto a glória de Deus neste lugar. Eu sinto Deus

se movendo na direção de algumas pessoas neste lugar. Gente, eu não tenho dúvida, está acontecendo o terremoto dentro de algumas pessoas aqui. Você vai entender.

sempre. Oh, menegai, oh, vassui, candemar. Oh, aleluia! Eu sinto mover de Deus neste lugar. Quantos podem sentir Deus hoje enviando da sua unção que quebra todo o jugo? Levante a sua mão se você percebe isso e glorifica aquele que é digno de receber toda honra, toda glória, todo louvor para sempre. Aleluia! Aleluia! Aleluia! Aleluia! Deus vai dizer para o diabo: chega! Aleluia! Quarto estágio: concepção. A cobiça depois de haver concebido. Toda tentação tem como objetivo levá-lo ao pecado. No momento em que você toma a decisão de satisfazer o seu desejo, a sedução senta e diz: meu trabalho está terminado. Nascimento dá a luz ao pecado. No instante em que a decisão de pecar é tomada, nasce o pecado, crescimento. E o pecado, uma vez consumado, todo pecado cresce. Diga: todo pecado cresce. Mas todo pecado cresce. Se o teu problema é a língua, a tendência é crescer. Se o teu problema é a gula, a tendência é crescer. Se o teu problema são mulheres proibidas, a tendência é crescer. Todo pecado cresce. Se o teu problema é o dinheiro, me lembro de um, imaginei que ele estivesse nessa. Ele começou tirando do gasofilácio que ficava no banheiro. Depois que a oferta era recolhida, ele entrava no banheiro sutilmente, tirava 10, aumentou para 50, aumentou para 500, e daqui a pouco ele estava trocando a casa. Do dinheiro que ele levava do gasofilácio que era, ficava no banheiro, cresce. O diabo quer cauterizar a tua consciência. O diabo quer calar a tua consciência. E sabe qual é o último estágio? Tiago diz: uma vez consumado o pecado, este gera a morte. E agora presta atenção, olha para cá. Diga: gera a morte. Morto, das duas uma, ou enterra ou ressuscita. Porque exposto cheira mal. Cheira mal na empresa, cheira mal no banco, cheira mal em casa, cheira mal na igreja. Por onde passa, vai poluindo o ambiente com o seu testemunho que envergonha o evangelho. Deus não me chamou para ser coveiro. Eu não tenho vocação para trabalhar em cemitério. Deus não me chamou para abrir valas e enterrar mortos espirituais. Eu fui chamado com o ministério, para o ministério da ressurreição através da palavra. O Senhor vai ressuscitar nesta hora. O Senhor vai ressuscitar antes que eu termine esta reunião. Você vai sair do território da morte e vai se assentar à mesa com o príncipe da vida, Jesus de Nazaré. Ele está aqui para isso. Quantos crê nisso? Levante a sua mão e glorifique ao Senhor. Eu termino, abra sua Bíblia em Lucas capítulo

22. Já estão cansados aí, sim ou não? Que bom. Assim vocês voltam 6 horas da tarde. Lucas 22. Veja o que está no verso de número 31. Por que que Pedro cedeu à tentação? Há um hino que diz: tentado não ceda, ceder é pecar. Vamos dizer juntos: tentado não ceda, ceder é pecar. Olha, eu não tenho dúvida disso, há uma convicção no meu coração. Eu estou aqui debaixo de uma unção profética, gente. Muitos de vocês estão sendo chantageados. Tem mulher aqui que no trabalho está sendo tentada. À noite aquilo fica corroendo sua mente. Tem homem recebendo propostas para ganhar um dinheiro mais fácil. E você ficou de dar a resposta daqui a 10 dias. Deus te traz aqui para dizer: eu estou cortando o laço. Nada pode comprometer minhas promessas sobre a tua vida. Eu tenho propósitos que têm implicações eternas com você. Não permita que o diabo aborte o plano de Deus com o seu ministério. Oh, aguce o teu ouvido, e quem tem ouvido, ouça o que o Espírito diz às igrejas nesta manhã. Aleluia! Por que que Pedro cedeu? E o que tem levado pastores, evangelistas, presbíteros, diáconos, mulheres, jovens a ceder à tentação? O que, gente? Capítulo 22, o verso 31 ao 34. Pedro se mostra autoconfiante excessivamente. Vou retraduzir. Ele diz assim: todos podem te negar, menos eu. Pedro diz: todos podem fugir, menos eu. Aí Jesus fala para ele: cuidado, Pedro. Verso 34. Afirmo-te, Pedro, que hoje 3 vezes negarás que me conheces antes que o galo cante. Ei, sabe por que muitos cedem à tentação? Porque acham que estão no controle. Deixa comigo, eu sei o que eu faço, eu estou no comando. Eu estou no controle da situação. Todos aqueles lá em Brasília que estão sendo caçados pensavam assim: eu estou no poder, eu estou no controle, eu sei até aonde vai o meu limite, deixa comigo. Pedro disse, antes, Jesus disse para Pedro: antes que o galo cante 3 vezes, você vai me negar. O excesso de autoconfiança é o nosso problema. Esses dias, eu ministrando a um grupo grande de homens, aproveitei para mandar um recado para alguns. O que o nome daquela menina está fazendo na sua relação de nomes no MSN, sendo você casado, trocando ideia todo dia com uma menininha gracinha solteira do outro lado?

0: você que diz que está no controle, quando você cair em si, como Davi, poderá estar chorando amargamente tarde demais, tendo sua história manchada para sempre com um caso de adultério. O excesso de autoconfiança leva-nos a um outro problema, porque diz a Bíblia em Lucas 22 e os versos 40 e 45, chegando ao lugar escolhido, Jesus lhe disse: orai para que não entreis em tentação. Verso 45: levantando-se da oração, foi ter com os discípulos e os achou dormindo de tristeza. O excesso de autoconfiança faz da minha vida de oração uma vida pequena. Vida pequena de oração, resultado do excesso de autoconfiança, me torna vulnerável às tentações. Ei, você pode conhecer tudo de heresiologia, de filosofia, de soteriologia, pneumatologia, escatologia. Você pode conhecer a Bíblia de cor, de Gênesis a Apocalipse. Você pode conhecer tudo sobre tipologia bíblica. Você pode ser um expert no inglês, espanhol, grego, hebraico, aramaico. Se você não orar, o diabo te pega. O diabo treme de medo quando vê o crente mais fraco de joelho na presença de Deus. É uma dinamite, é uma bomba atômica, é um fio descascado de alta tensão ligado no trono da glória. Não mexe com ele, que você se queima. Diga comigo: quem não ora morre. Mais forte: quem não ora morre. Mais forte: quem não ora morre. Olhe para o lado e vê se o irmão está vivo. Diga comigo: cuidado com o excesso de autoconfiança, porque diminui sua vida de oração. O que eu já vi de teólogos ridicularizando gente que ora muito é uma festa. Porém, sermões pregados por gente morta gera morte. Eu não creio em um pastor, eu não creio na espiritualidade de um pastor que não ora. Eu não creio na espiritualidade de uma igreja que não ora. Eu não creio na espiritualidade de um grupo de jovens que não ora. Eu não creio na espiritualidade de um teólogo que não ora. Eu continuo afirmando: a unção faz a diferença. A unção faz a diferença. A unção faz a diferença. Pode ser uma pedra e uma funda. Se você estiver debaixo da unção, gigantes vão cair. Dará mais show de candenas. Esta é minha oração no Brasil hoje. Levanta uma igreja que ora. Senhor, levanta pastores que oram, levanta evangelistas que oram, levanta moços e moças que oram, porque o diabo treme de medo diante de uma igreja que caminha de joelho na presença do Deus da glória, do Deus da glória, do Deus da glória. Aleluia,
1: aleluia, aleluia.
0: Eu estava no Japão, eu fui ao Japão na primeira vez.

Fiquei hospedado na casa de um pastor. Não me esqueço disto. A irmã disse assim: tinha um peruano hospedado comigo lá, chamado Henrique. E a irmã preparou o café e disse: chame o Henrique para mim, pastor Josué, para tomar café. Quando eu cheguei lá, o Henrique estava assim, ó: Senhor, faz milagre nesta noite. Eu não quis incomodá-lo. Falei: irmã, ele está orando. Chegou na hora do almoço. Chama o Henrique para almoçar, pastor. Cheguei lá, ele estava: eu continuo na tua presença, Senhor. Eu não quis incomodá-lo. Chegou na hora, às 4 horas, hora da merenda. Fui lá. O Henrique, do mesmo jeito: é hoje, Senhor. Eu não quis incomodá-lo, voltei. 7:30 da noite, janta. Vou chamar o Henrique, do mesmo jeitinho: ó Deus, salva os japoneses, faz um milagre. Eu fui embora. Disse: meu Deus. 9 horas, fui para a igreja. Cheguei na igreja, o Henrique estava do mesmo jeito: Senhor. No outro dia eu chamei o Henrique. Isso era frequente. Chamei o Henrique, falei: Henrique, por que tanta oração? Por que tanta oração? Ele disse: porque quando você entrou na sala no primeiro dia, Deus falou para mim: ore por ele, para que quando ele pregar nesse país, japoneses se convertam.

Eu preguei numa reunião. Não sabia disso. Não sabia que tinha por detrás de mim um gigante de joelho na presença de Deus. Preguei numa reunião. 5 pessoas se entregaram para Jesus, chorando. Uma daquelas foi tão tocada que no trabalho durante o dia, no outro dia, reuniu a japonesada toda e reproduziu a mensagem pregada. Quando ela terminou de reproduzir a mensagem, a mulherada, onde que é isso? Onde que é isso? Onde que é isso? Onde que é isso? No outro dia, um monte de visitas desta que se entregou no dia anterior. Quando eu fiz o apelo, todas as 7 mulheres se entregaram para Jesus. E o Henrique, orando. Profetiza para a pessoa ao teu lado: Deus está colocando o espírito de súplica em você hoje. Deus Tu sentirás desejo de orar de manhã, tu sentirás desejo de orar no almoço, tu sentirás desejo de orar à tarde, tu sentirás o desejo de orar de madrugada, tu sentirás

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1: Primeiro, excesso de autoconfiança diminui minha vida de oração. E a Bíblia diz que Pedro passa a estar no lugar errado, na hora errada e com as pessoas erradas. Quando você confia muito em si mesmo, ora pouco, você busca os lugares errados, as pessoas erradas para fazer o que é errado. Sabe por que Eva caiu? Porque parou no lugar errado, olhou para aquilo que não deveria olhar e deu ouvido para quem não tinha nada para dizer. Mas isto vai mudar hoje. Deus está trabalhando. O Espírito Santo, pela palavra, gera temor em nós. Por último, excesso de autoconfiança diminui minha vida de oração, me leva a estar com pessoas erradas, no lugar errado, fazendo coisas erradas, e passamos assim a seguir Jesus de longe, porque diz a Bíblia no verso 54, Pedro seguia de longe. Vamos dizer juntos? Quem são estes na casa de Deus? Ei, eu sei que te incomoda quando eu falo de vestes. Algumas mulheres não gostam quando a palavra mexe na sua maneira inconveniente de se vestir. Eu sei que a palavra de Deus, quando atinge aqueles que estão vivendo uma vida comprometida com aquilo que é imoral, mexe, perturba, incomoda. Eu sei disto, mas eu não vim aqui para falar aos acomodados e conformados, sem perturbar suas consciências. Eu sou profeta. Eu ouvi que um pintor estava pintando um quadro lindo num andaime 5 metros de altura. O pintor estava pintando e ele pintou, estava ficando magnífico, e quando estava praticamente pronto, ele envolvido pela beleza do seu trabalho, ele foi afastando, um passo a mais, ele cairia do andaime. O amigo que estava lá embaixo ficou acompanhando, pegou uma brocha suja, quando percebeu que o amigo daria mais um passo e meio para a morte, ele pegou a brocha, jogou no quadro, espatifou, estragando todo o trabalho. O amigo deu um pulo para frente e disse: você ficou louco? Ele disse: eu estraguei o teu quadro, mas salvei a tua vida. A tua vida vale mais do que o teu quadro. Este encontro de avivamento tem como propósito salvar a sua vida, ainda que momentaneamente estraga o teu quadro. Vamos ficar de pé na presença de Deus. Eu sinto a glória de Deus neste lugar. Quem quer sair daqui com uma marca profunda de Deus na vida, para nunca mais ser o mesmo, vem aqui na frente, por favor. Se hoje você quer sair com uma marca profunda de Deus na sua vida, para nunca mais sua vida ser a mesma, saia do seu lugar dizendo: Senhor, marca a minha vida, assim como marcaste a vida de Isaías com aquela brasa. Nunca mais sua vida vai ser a mesma. Todos que querem sair daqui com uma marca profunda de Deus, Aleluias. Choramanai, sei ova canto non de que maná salayan, lubasuanda rabasu e candanas. 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Aleluias, aleluias. Qual é a área

onde você tem mais dificuldade para vencer? Qual é o ponto fraco que te incomoda? O que Deus quer hoje, gente, é a verdade. Chega de fazer de conta. Olhem todos para cá. Eu gosto quando Deus me confronta. Esses dias entrou na minha sala, pastor Jabes, um pastor que veio de Fortaleza. Tem uma palavra de Deus para você. Tranquei a porta. Fala, porque eu preciso ouvir Deus ministrar a mim. Ele disse assim: Deus me mandou aqui dizer a você que está cheio de está cheio dessa coisa de conferencista internacional. Deus está querendo ter um encontro com Josué. E ele disse palavras duras. E depois nos ajoelhamos juntos. E eu me rendi aos pés de Jesus, dizendo: não me deixe ser um petrificado, cheio de autoconfiança. Eu quero ser um dependente da tua graça sempre. Eu quero que nesta oração de entrega, de confissão, você declare ao Senhor: Pai, eu não quero viver de fachada, eu não quero viver de faz de conta, eu não quero sair daqui do mesmo jeito, eu não quero continuar carregando esse peso comigo.

receber o que o Senhor tem de melhor para a minha vida, e eu não aceito outra coisa. Eu quero tudo que o Senhor preparou para mim neste lugar. Eu quero sair daqui marcado. Coloque a mão no ombro de um irmão próximo. Curve a sua cabeça e feche os teus olhos. Rasgue o teu coração na presença de Deus. Quebrante o teu coração na presença de Deus. Obrigado, Senhor, porque tu és um Deus fiel. E a tua palavra continua sendo o martelo que esmiuça a penha. A tua palavra continua sendo luz para o nosso caminho, lâmpada para os nossos pés.

0: Amém. Para você que é pastor, assim diz o Espírito de Deus para ti: escreva esse dia e essa hora na tua agenda. É um novo começo. É a construção de uma outra história. Você que chegou aqui pensando que era o fim, Deus manda te dizer: é o começo.
1: Glória a Deus.
0: Pastor, aleluia. Mas o que fazer com tantas pedras que me jogaram? Deus está dizendo: eu vou lhe dar graça para usar estas pedras na construção da escada que te levará ao topo, e o nome dele vai ser glorificado, exaltado, bendito para sempre. Aleluia, aleluia, aleluia. Enquanto eles estão cantando, você vai abraçar pelo menos 20 pessoas e dizer assim: eu profetizo, nunca mais sua vida será a mesma a partir deste congresso. Diga pelo menos para 20, vamos cantar.

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1: 2:22. 2:22.

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2: 2:47.

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1: Três horas.

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1: 3:14.

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1: 3:23.

6:27.

0: 4h55.
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4: Cinco e quatro.

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1: 5:14.
2: Jesus está aqui, amados. Aleluia. Aleluia. Eu estou sentindo a Shekinah de Deus aqui. Aleluia. Oh, maravilha. Aleluia. Sabe o que, é que eu estou sentindo aqui, a presença de Deus? Você quer saber por que eu estou sentindo a presença de Deus?

tem anjos posicionados, prontos para guerrear. Hoje aqui vai ter batismo.

0: Maravilha! Aleluia!
1: 5:20. 104 FM Novo Som. 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

0: 5:25.
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1: 5:36.
2: Ei, homem, tô te conhecendo de algum canto. Não é aquele cabra bom de embolada de coco?
3: Sim, meu amado, mas agora eu sou crente em Jesus.
2: Ah, então é por isso que tu tá diferente, com esse paletó, esse livro preto na mão. Tu agora é pastor, é?
3: Não, meu irmão, eu ainda não sou pastor. Por enquanto eu sou obreiro, mas desejo ser um dia, se Deus quiser.
2: Mas tu ainda canta umas emboladas no ritmo de coco, não é?
3: Meu amado, agora eu só canto pra louvar o Senhor.
2: Ah, é? Então vou te fazer um desafio. Louve esse seu Senhor, mas no ritmo...

0: 5:42.
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3: 5:45.

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1: Cinco e cinquenta e sete.

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8: Seis e cinco.
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10: Professora daquela classe, para incentivar os alunos, dava sempre no final do mês um prêmio. Mas não era o prêmio que tinha o valor. O valor estava justamente no destaque do aluno ou aluna ser chamado, chamada lá na frente e a professora dizer: o melhor

deste mês é fulano de tal. A melhor deste mês é fulana de tal. E havia uma menina na classe que nunca, nunca conseguia ser a melhor. E ela tinha tanta vontade. E ela perguntou para uma das ganhadoras: como é que você conseguiu ser a melhor do mês? E a amiguinha disse: ah, colando. Eu colo tudo. Professora, vê ali que eu acertei, me dá a nota mais alta, por isso que eu já ganhei duas vezes o prêmio. Eu sempre colo. Olha, se você quer ganhar também o prêmio, cole. Mas essa menina, apesar de tão jovem, era temente a Deus. Frequentava uma igreja. Era uma cristã autêntica. E ela não achou legal esse negócio de colar para ser o destaque do mês. E justamente naquele mês, teve uma prova. E todos os alunos e alunas estavam na classe respondendo. E aquela amiguinha, que falou: ah, eu sempre colo, pegou a cola que tinha usado e passou para aquela menina cristã, dizendo: olha o resultado aqui, copia. E jogou na mesinha dela. Quando ela viu o resultado da prova, ela sentiu que aquilo não era honesto nem direito. Ela gostaria de ser o destaque do mês, mas não dessa maneira, não enganando a professora. Então, com toda a mansidão, ela amassou aquela cola e jogou fora. Mas quando ela jogou, a professora lá da frente viu o papel sendo jogado. E quando terminou a prova, todos os alunos saíram. A professora recolheu as provas e foi até aquele lugar da sala de aula onde estava jogado o papelzinho amassado. E a professora abriu e viu que era cola, o resultado inteirinho da prova. E a professora pensou: que decepção. Aquela menina é crente. Ela parece assim tão religiosa, tão temente a Deus, e colou. Puxa vida, que decepção. E a professora pegou aquela cola e guardou. E quando ela estava corrigindo as provas de todos os alunos, chegou a prova da menina cristã. E a professora, quando viu o nome da menina, já sentiu uma coisa ruim. Ah, vou dar um zero. Mas quando ela começou a ler a prova, ela viu que a aluna cristã não tinha copiado nada daquela cola. E até muitas outras questões estavam respondidas erradas. E muitos cálculos e rascunhos, equações ali, rabiscados à margem da prova, mostrando que ela realmente havia raciocinado. E que nenhum dos resultados que ela tinha apontado era igual à cola. E também a professora observou o seguinte: além da aluna não ter colado, ela tinha ido muito mal na prova. E esta professora ficou pensando: puxa, eu julguei mal a menina. Ela teve a chance de colar, mal sabia as questões da prova, poderia ter ido muito bem com essa cola, mas ela não copiou nada. Ela preferiu ir mal na prova do que fazer algo desonesto. E naquela hora a professora intimamente sentiu grande admiração pela aluna, mas ficou totalmente quieta. E foram-se passando os dias, e o mês terminou, e chegou o dia em que a professora iria dar o prêmio para o melhor aluno do mês. E a professora então disse: olha, aqui estão os resultados das provas. Passou para todos. E a nota da menina cristã dava para passar de ano, mas não era uma grande coisa. Porém, a professora disse: o destaque deste mês é a Aninha.

cristã. Todo mundo sabia que ela não era boa de matemática. E todo mundo ficou surpreso, surpresa, dizendo: mas professora, peraí, a minha nota é muito melhor. Como é que a Aninha vai receber esse prêmio, destaque do mês? E a professora então desenrolou aquela cola que estava toda amassada, aquela cola que a Aninha havia jogado fora, recusando-se a fazer uma coisa desonesta para ser o destaque. E a professora disse: olha, o destaque da Aninha não é por causa da boa nota em matemática, mas por causa da boa nota de caráter. Ela tirou 10 como pessoa honesta, direita, correta, como cidadã. Aninha, por favor, vem aqui na frente, porque este prêmio é teu. E Aninha, que achava que nunca iria conseguir ganhar aquele prêmio, ser o destaque do mês, foi altamente elogiada pela professora por causa do seu caráter e da sua fidelidade. Aninha passou de ano, mas a maior lição todos os alunos receberam, não da professora. Aliás, a própria professora recebeu a lição. A lição mais importante foi dada pela Aninha. Pessoas que ainda acreditam que é possível ser honesto, direito, fiel, correto, que é possível viver a vida sem pensar em levar vantagens, enganando os outros, vendendo uma ideia falsa. E até a professora disse o seguinte naquele dia: Aninha, o prêmio é seu, venha buscá-lo, porque você mostrou com toda clareza que não vale a pena perder a autoestima para merecer a estima dos outros. E foi mantendo respeito por você mesma que você conquistou o meu respeito e o respeito de todos os alunos deste colégio. Venha, Aninha, venha receber o prêmio que é teu por direito. E Aninha ficou muito emocionada. Você sabia que Deus não pode ser enganado? Que é impossível você fazer uma cola e tapear Deus? A gente pode enganar o homem, a mulher, o empregado pode enganar o patrão, a patroa, a mulher pode enganar o marido pode enganar a mulher, os filhos podem enganar os pais e assim por diante, um amigo pode enganar o outro, mas a Deus ninguém engana. Aquilo que você é, é mesmo. Não tem como. Deus conhece o íntimo do nosso coração. E o que Deus recompensa não é aquilo que nós aparentamos ser, mas é a nossa sinceridade com Ele. O prêmio está justamente na sinceridade. Afinal, Davi foi abençoado por Deus porque era um homem perfeito ou porque era um homem sincero? Basta ler a palavra de Deus para se ver claramente que Davi não era perfeito, mas ganhava em sinceridade. E este foi o seu prêmio, a sua recompensa. É por isso que Deus procura uma pessoa como Davi, uma pessoa que tenha um coração segundo o coração de Deus. Um coração perfeito para Deus não é um coração sem pecado, é um coração sincero que diz: Senhor, eu errei, eu pequei, eu não tenho capacidade, eu falhei. É este coração que Deus busca, um coração segundo Deus. Um coração que não tenta levar vantagens, mas que mostra com sinceridade as suas desvantagens. Um coração que não procura enganar ninguém, mas é sincero, principalmente para com Deus. E quando você é sincero com Deus, você se respeita, recebe o respeito das pessoas à sua volta e principalmente o respeito do próprio Deus. Por isso, não vá na onda de tentar aparentar uma coisa que você não é. Seja sincero, seja sincera, ande com sinceridade.

Sinceridade nesta terra e com sinceridade diante de Deus. E se prepare para ser o destaque não apenas do mês, mas de toda a eternidade, recebendo do próprio Senhor o galardão da justiça, em nome de Jesus.

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2: 6:17.
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3: 6:27.

0: 6:41.
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3: 6:46.

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0: exalte ao nome do Senhor. 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
0: Sete horas mais sete minutinhos. Bom dia para você.
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6: Livro de Mateus, capítulo 21, verso 18, diz assim: e de manhã, voltando para a cidade, teve fome. E avistando uma figueira perto do caminho, dirigiu-se a ela e não achou nela senão folhas. E disse-lhe: nunca mais nasça fruto de ti. E a figueira secou imediatamente. E os discípulos, vendo isso, maravilharam-se, dizendo: como secou imediatamente a figueira? Jesus, porém, respondendo, disse-lhe: em verdade vos digo que, se tiverdes fé e não duvidardes, não só farei o que foi feito à figueira, mas até se a esse monte certo, erga-te e precipita-te no mar, assim será feito. E tudo que pedirdes na oração, crendo, o receberei. Amém? Quem pode dar um glória a Deus? Irmãos, deixa eu falar uma coisa para você. Muitos, quando leem essa passagem da figueira, eles não entendem. Eles falam assim: pastor, mas o que que quer dizer? Por que que Jesus amaldiçoou a figueira? A Bíblia fala, primeiramente, irmãos, que a nossa boca, ela tem o poder de abençoar e de amaldiçoar. Você sabia que a gente também deve amaldiçoar? Sabia disso? Pastor, mas aí é forte. A gente quer de Deus amaldiçoar, mas a Bíblia fala. A Bíblia fala que a gente pode amaldiçoar. Só que você tem que saber o que amaldiçoar. O que que você tem que amaldiçoar? Aquilo que não presta. Aquilo que não presta, você tem que amaldiçoar. Por exemplo, você às vezes está com câncer dentro de você. Aí você fala: pastor, ora por mim. Como é que você quer que eu ore? Ah, meu Deus, abençoa esse câncer, abençoa essa doença. Não, meu Deus, eu amaldiçoo esse câncer agora, eu amaldiçoo esse tumor, eu amaldiçoo esse caroço, que ele venha mirrar, que ele venha ressecar agora. Eu amaldiçoo, assim como aconteceu com a figueira, vem acontecer agora com esse câncer. Então, a maldição que a Bíblia fala que a gente tem poder para fazer é naquilo que não presta, é naquilo que não provém de Deus. E você vê que Jesus estava com fome, ele passou perto daquela figueira. Naquela época, a figueira deveria ter fruto, só que ela não tinha. Então é por isso que Jesus pegou e amaldiçoou aquela figueira. Por quê? Ela deveria dar, ela não estava dando. Irmãos, existem muitas pessoas hoje em dia que a vida dela está travada, a vida dela está mirrada, simplesmente porque aquilo que ela deveria fazer, ela não está fazendo. Aquilo que ela deveria dar, ela não está dando. A Bíblia diz que se você é uma árvore boa, o fruto tem que ser bom. Agora, se o fruto seu está sendo mal, é porque você é uma árvore má. Então você vai dar aquilo que você tem. Aquele que tem dúvida, ele não vai receber. Agora, aquele que pedir na oração crendo, esse sim ele vai receber. Então, irmãos, quando você entra na manhã do sábado, por exemplo, aqui na igreja, para poder orar, para poder entregar o teu jejum a Deus, você tem que acreditar. Você tem que acreditar que enquanto você está aqui, Deus está agindo na tua casa, Deus está agindo na tua família, Deus está fazendo ali um reboliço, um agitar naquilo que é seu, naquilo que lhe pertence. Esdras 10:4: levanta-te, pois porque te pertence esse negócio, esforça-te, nós seremos contigo. Quando você se esforça, quando você crê, você pode ter certeza que o Pai, o Filho e o Espírito Santo, ele estará na tua vida. Então eu quero dizer o seguinte: existem coisas na sua casa que já estão se criando e não deveria se criar, não, irmão. Está na hora de você amaldiçoar. O que, pastor? Por exemplo, aquele espírito desgraçado de briga que está entrando na tua família. Todo dia é briga entre você e teu esposo, você e tua esposa, teus filhos. A tua casa não passa um dia sem briga, você tem que amaldiçoar isso. Jesus, eu amaldiçoo esse espírito que está andando por aqui por casa. Esse espírito de pombagira, esse espírito de Zé Pelintra, esse espírito de tranca-rua, seja o que for, esse espírito desgraçado está tomando aqui minha casa, minha família. Está amarrado, está repreendido. Que o diabo montou uma barraca no meio da minha sala, está repreendido. Todo dia é briga, é puxação de faca, é ofensa, é palavrão, é mentira. Meu Deus, esse espírito de mentira aí, ó, que meu filho está na boca, eu amaldiçoo esse espírito de mentira, está repreendido, em nome de Jesus. Você tem que aprender a usar a tua fé, irmão. Você tem que aprender a usar a tua fé. Porque o Senhor Jesus, ele não dá o peixe na mão de ninguém. Ele dá a rede, ele dá a vara. E a rede, a vara, é a sua fé. Se você não souber usar, você vai ficar à beira do caminho. Vai passar ano, entrar ano, passar ano, entrar ano. Tá todo mundo recebendo vitória, mas você não tá, só tá ficando para trás.

trabalhas. Por quê? Porque Jesus te deu ferramentas para você trabalhar, mas você se encostou. Você faz como diz o ditado: espera o barranco cair para você poder morrer encostado. Irmão, você tem que fazer a sua parte. Você tem que saber orar. Até para orar você tem que saber. Mas quando eu falo saber orar, não é palavra bonitinha, não. Não é palavra bonitinha. Deus, ele manda falar que aquele que é, muitos oram, pede, mas não recebe. Isso é bíblico, né? Pediste, mas não recebeste. Por quê? Porque pediste mal. Irmãos, tem gente que pena na vida porque nem para poder pedir direito ela está sabendo. Então pessoas, elas ficam penando. Pessoas, elas ficam ali naquela ilusão de que vai conseguir, mas não consegue porque ela não sabe pedir. Irmão, Jesus não é burro, não. Mas o que ele quer que você faça é desenhar para ele aquilo que você precisa, aquilo que você quer, aquilo que você está necessitando. Ele quer que você desenhe. Às vezes você não está tendo uma vida sentimental abençoada porque você não desenhou para Deus como você queria. Você queria uma vida sentimental, contanto que você tivesse alguém para poder conversar, tudo bem. Você não desenhou para Deus: ô pai, eu queria que fosse dessa maneira, eu queria que fosse dessa assim. Você não tem desenhado para Deus. Às vezes a sua vida profissional, ela não tem sido aquilo que você queria, porque você não tem falado com Deus. Senhor, eu quero um emprego, eu quero trabalhar, mas você não tem falado com Deus. Tudo bem, irmãos, que às vezes abre portas na vida da gente que a gente não pode escolher, mas Deus, ele não quer que você viva por viver. Deus, ele quer que enquanto você esteja aqui na terra, debaixo do querer dele, você tenha prazer em viver, irmão. Você tenha prazer em desfrutar das coisas que o Senhor Jesus coloca na mesa preparada do Salmo 23, versículo 5, para você. Porque o Senhor, ele tem muito mais para você do que aquilo que você possa imaginar. O que que você veio buscar aqui nessa manhã? Fala para mim. É uma bênção financeira? É uma bênção espiritual? Jesus tem para você muito mais do que aquilo que você veio buscar. Porque a Bíblia fala que assim como é alto o céu da terra, assim são distantes os nossos pensamentos que os pensamentos de Deus. Eu e você, irmãos, pensamos isso aqui, ó. A gente pensa muito pequeno. O pensamento de Deus é muito grande. E o pensamento de Deus não é hoje, mas é amanhã, no futuro. Você não sabe como você vai estar daqui a um ano, daqui a 5 anos, mas Jesus, ele sabe. E Jesus, ele já está trabalhando para que o seu 1 ano à frente, os seus 5 anos para frente, os seus 10 anos para frente, eles sejam anos prósperos, eles sejam anos de colheita. Então, um conselho que eu tenho para você: começa a plantar, irmão. Eu vou dizer para você uma coisa: eu já me entristeci muito com as coisas da vida, as pessoas, mas eu nunca me entristeci com Jesus. Jesus nunca me frustrou. Nunca. Às vezes que eu orei e não fui respondido, Jesus, ele descia ao meu lado e falava: meu filho, eu ainda não vou te dar por causa disso, disso e disso. Tu sabe o que é comunhão com Deus, irmão? É Deus fazer contigo como ele fazia com Adão no passado. Ele descia por volta das 6 da tarde no jardim e falava com Adão, conversava, tinha amizade, tinha diálogo com Adão. Isso sim, irmão, isso sim é intimidade com Deus, isso sim é comunhão com Deus. E é isso que o Senhor Jesus quer que nós tenhamos com ele. Senhor, o que é que nós temos? Comunhão. Não basta religião, irmão. Não basta a gente bater no peito e falar: eu sou crente, eu sou cristão, eu sou evangélico. Não basta, não é suficiente. Deus quer intimidade, Deus quer comunhão, Deus quer profundidade, irmão. Obras maiores do que as minhas vós farei. Jesus está em espírito, ele não está mais em carne. Então as pessoas não têm como ir até ele, ele não tem como ir até as pessoas. E quem é que ele quer usar para fazer a obra? É eu e é você. E ele falou, irmão, uma coisa profunda: que eu e você, no nome dele, temos poder para fazer mais do que o que ele fez. E eu te lanço uma pergunta para você poder ir para casa: o que que é mais do que o que Jesus fez? Sendo que ele ressuscitou morto, curou o paralítico, curou o cego, curou o surdo, transformou água em vinho. O que que é mais do que Jesus fez? Fala para mim. Eu não sei. Eu não sei o que que é mais do que Jesus fez. Eu não sei. Eu tento imaginar, mas eu não consigo. O que que é mais do que Jesus fez? E ele falou que a gente tem esse poder. A gente, crendo nele, tendo fé, a gente vai fazer mais do que ele fez. Então existem pessoas morrendo que Deus quer te usar para ressuscitar. Existem pessoas padecendo na beira do caminho e Deus quer te usar para poder levantar. Existem pessoas que já

cristão, irmãos, a ponto de tirar a própria vida. Daqui a uma hora elas vão tirar a própria vida. E Deus quer te encher aqui para chegar diante daquela pessoa, tu despejar sobre ela aquilo que você recebeu aqui. Deus, ele quer te usar como instrumento. Instrumento. Deus não quer que você seja mais um dentro da casa dele. Deus não quer que você seja mais uma pessoa, sabe? Seja mais um. Deus quer te usar. Deus quer fazer de você um representante dele na tua família, no teu bairro, na tua rua, no meio dos seus. Jesus quer te fazer um discípulo. Não é multidão, não. Multidão tem um monte, irmão. A mesma multidão que falava, Jesus, olha eu aqui, era a mesma que falou, solta Barrabás e bota Jesus na cruz. A multidão varia de pensamento. Uma hora ela pensa uma coisa, outra hora ela pensa outra. Vai me dizer que tu nunca conheceu uma pessoa que era da igreja, falava de Jesus e hoje fala mal? Hã? Fala mal da igreja, fala mal do pastor, só não fala mal de Deus porque tem medo de ir para o inferno, porque senão falava também. A multidão é variável. Multidão, uma hora pensa uma coisa, outra hora pensa outra. Agora, discípulo, tudo bem que teve até discípulo traidor, discípulo que negou, discípulo que não acreditou, mas não foi a maioria, não. No meio do trigo, às vezes a gente encontra uns joios, às vezes a gente encontra, é normal, tem um molho de trigo, às vezes tu olha assim direitinho, parece, os dois ali parece, mas esse aqui é joio, vou tirar. Então, até no meio do discípulo tinha joio, é comum, é normal, porque existem pessoas que se corrompem, irmãos, existem pessoas que o diabo consegue dominá-las, o diabo consegue. O diabo oferece uma oferta muito boa e consegue tomar ela. Vai me dizer que o diabo nunca fez isso contigo? De te oferecer uma oferta muito boa para você sair da presença de Deus? Ele já te ofereceu. Eu não sei em que área, não sei em que tempo, mas ele já te ofereceu. Quem sabe se aceitou, quem sabe não aceitou. Isso aí cabe de cada um. Agora eu quero te falar uma coisa. O que Deus quer usar as suas mãos, a sua boca, para você poder fazer, irmãos, é coisa que os seus olhos não viram e os seus ouvidos não ouviram. E nem tampouco chegou ao teu coração até o dia de hoje. O que Deus, ele quer te usar é diferente de toda a tua família. Sabe quando se levanta alguém diferente? Alguém que você olha, você já fala assim, pode ficar com a boca fechada, que eu já estou vendo que você é uma pessoa diferente. José. José era um cara que desde que ele se entendia por gente, ele era perseguido. E perseguido por aqueles que deveria mais amá-lo, né? Que eram os irmãos. Aí ele ganhou um presente. Tem pessoas que ela não tem o direito nem de receber um presente, irmão. Que o olho grande já cai em cima. O cara recebeu um presente do pai e os outros irmãos não gostaram. Meteram o olho grande. Tem pessoas que se souber que você ganhou alguma coisa, vai nem falar contigo mais. Vai botar uns olhos, irmão, um olho grande desse tamanho. Tem pessoas que se souber que você conquistou algo, não fala mais contigo. Acha que você não deveria. Não deveria ter aquilo, ou não tem capacidade para ter aquilo, ou ela deveria ter e não você, enfim, vários motivos. E José foi assim. Só que, qual que foi o estágio final de José? Governador, ou seja, uma autoridade, dentre aqueles que estavam ali. Ele chegou a dominar até mesmo sobre aqueles que fizeram mal para ele, que foram os irmãos. Ele teve a glória, porque era uma glória. É uma glória. É uma glória, querendo ou não, uma glória. Ele ali e os irmãos chegou e falou assim: eu quero pão para comer. Tô passando fome. Para quem um dia tentou matar ele, irmãos. É claro que ele, por ser homem de Deus, ele não se gloriou. Mas humanamente falando, aquilo ali era uma glória. Quem um dia tentou matar, te pedir o de comer, isso é muito forte, irmão. Só que José, para chegar lá no topo, ele teve que passar pelos piores lugares da terra. Às vezes você não está passando a metade da prova de José e já está chorando na beira do caminho. Já foi para cadeia? José foi. Tu já foi lançado lá na cisterna? Ponto de morrer? José foi. Tu foi vendido como uma mercadoria, um objeto? José foi. E o engraçado de tudo é que nos lugares que José estava, lugares que humanamente falando era ruim, prisão e tal, foi aonde Deus mais usou ele, né, irmão? Porque quando Deus tem uma obra na tua vida, não importa, pode te lançar no inferno. No inferno tu fala de Deus. No inferno você resplandece o brilho do Espírito Santo. E ali na cadeia, José começou a subir um degrau.

0: integral, aonde ele tomou posse para poder cuidar dos que estavam ali, ganhou o respeito de muitos ali, e ele se tornou governador. E ele se tornou governador não só pelo chamado de Deus, mas porque tinha algo dentro dele que foi a mesma coisa que tinha dentro de Salomão, que foi o quê? A sabedoria. Tem coisas na sua vida, irmãos, que você não tomou posse até o dia de hoje, porque você só tem pedido a Deus para tomar posse. Você não tem pedido a Deus sabedoria para poder lidar com aquilo. Tem coisas, irmãos, que é muito fácil você ter. É muito fácil você ter. Muito fácil. O difícil é você manter. E para você manter muitas coisas, você tem que ter o quê? Sabedoria. Quem não tem sabedoria, hoje tem, amanhã não tem. Vai me dizer que você não conhece um caso de pessoas que ganharam rios de dinheiro e morreram pobre? Por quê? Ganharam de uma forma ou outra, mas não tiveram sabedoria para poder manter. Gastou com tudo, fez festa, fez bagunça, né? Não investiu, não multiplicou, não fez igual a parábola dos 10 talentos. E aí o que que eles fizeram? Ficaram à beira do caminho. Aonde eu morava, no Rio de Janeiro, o cara que morava do lado da minha casa lá no Rio, o meu pai sempre falou que ele tinha ganhado na loteria. Meu pai sempre contou essa história. O cara que morava do lado da nossa casa lá no Rio, ele ganhou na loteria, comprou a casa na época, uma avenida de casas de aluguel. E tipo assim, hoje você vai lá, a casa toda caindo aos pedaços, as casas de aluguel tudo caindo aos pedaços, não tem morador nenhum. O cara pobre, não tem mais o dinheiro da loteria. Porque você ter não é tão difícil. Mais difícil é você manter, irmão. Seu casamento é a mesma coisa. Difícil não é casar. Às vezes você quer casar. Difícil é você manter o casamento. Você encontrar um casamento hoje, vou botar por baixo, de 10 anos, tá meio difícil, irmão. Não tá muito fácil você encontrar, não. Você encontrar um casamento de 10 anos hoje, tá difícil. Porque, segundo pesquisas, tem gente que no primeiro, no segundo, até terceiro ano de casamento já, ó, separa. Você sabe por quê? O casamento nada mais é do que você suportar o outro. A verdade é essa. É você suportar o outro. Por que que a pessoa separa? Porque não está conseguindo suportar o outro. Mas é bíblico. Suportai-vos uns aos outros. Então, irmãos, eu vou te falar uma coisa. As pessoas que não estão aptas e não estão ali dispostas a suportar, irmão, tu não vai crescer muito, não. Porque nessa vida a gente tem que suportar muita coisa. A gente tem que suportar a falação do chefe na nossa cabeça. A gente tem que suportar a falação do pastor na nossa cabeça, que é para poder aplumar. A gente tem que suportar a falação do marido, que bem ou mal é ele que coloca a comida dentro de casa. A gente tem que suportar a falação da mulher, que bem ou mal é quem cuida de você. Então a vida não é só flores, não, irmãos. Porque é só flores, tem que morar no jardim. Mora no jardim, mora no roseral, é só flores. Vai ser dificuldade também. Tu tem que provar o fel também. Coisas boas não edifica ninguém, não. Melzinho não cresce ninguém, não. Às vezes tu tem que provar o gostinho do fel. Às vezes tu tem que sentir um gostinho amargo. Faz parte da vida. Faz parte da tua viagem aqui na terra. Jesus, que foi Jesus, teve que provar. Hã? Teve que provar a morte em cruz. Jesus morreu pior do que todo mundo, irmão. Se teve uma maneira braba de alguém morrer, foi a maneira que Jesus morreu. Morreu pior do que muita gente. Morreu ali naquela cruz, sentindo dor. Foi chamado de demônio, foi chamado de muita coisa. Jesus, ele penou aqui, irmão. Ele penou aqui. Você não pode ser uma pessoa fraca, não. A vida não permite que você seja fraco. Se você for fraco, sabe o que a vida faz? Te encarrega de levar você rapidinho. A vida não é dos fracos, a vida é dos fortes. O próprio Cristo falou que ele não gosta dos tímidos na fé. Ou seja, aqueles que tudo, não dá, não posso, não consigo, não dá, eu não sei. Jesus não gosta, está escrito. Jesus gosta dos valentes. Davi era um pastor de ovelha, não era um homem de guerrear. Tinha aqueles que guerreavam, aqueles que eram profissionais. Não tinha peito para matar Golias, porque tinha medo. E o cara, por ter o Espírito de Deus, pegou e falou: quem que é esse incircunciso para poder afrontar o povo do Deus vivo? E foi lá e matou ele. E não só matou, como arrancou a cabeça dele e trouxe. Como diz aqui, ó: o que vocês estavam preparados não fizeram, eu fiz. Porque quem me fez fazer isso foi o Espírito de Deus. Então, quando o Espírito de Deus é com você, irmão, não há diabo, rezadeira, macumbeira, vai tudo pro inferno. Tudo pro inferno. O seu Deus, ele é maior. Ele é o teu escudo, ele é aquilo que te protege, tá entendendo? Ele é aquele que te blinda, ele é aquele que te reveste. É esse o nosso Deus, é esse o nosso Jesus. Nosso Jesus, ele não quebra não, irmão. Nosso Jesus, ele não dobra e bota no bolso não. Nosso Jesus, ele é de verdade. E é por ele ser de verdade que eu estou de pé até o dia de hoje, que você está de pé até o dia de hoje. Vamos falar a verdade? Situações para a gente desanimar e até mesmo para levar a gente de vez, não faltaram, né, irmãos? Era para a gente não estar aqui. Quantos livramentos de morte você já recebeu? Um? Se foi um, tu está no lucro ainda. Eu já recebi muitos, irmãos. Dezenas de livramentos de morte. A Bíblia fala que o diabo anda ao nosso derredor, bramando como leão, né? Buscando uma brecha a tragar, ou seja, para nos matar. Quer ver o diabo fazer festa no inferno? É ver você dentro de um caixão. Ele faria uma festa enorme, irmão. Porque ele sabe que você, nas mãos de Deus, é um estrago no inferno dele. Então seja um estrago na vida de Satanás. Seja um estrago no inferno. Como diz aquela canção da Leia Mendonça: saquei o inferno para poder povoar o céu. Porque essa é a vontade de Deus. E a bênção dele vai ser gigante na tua vida. Amém?
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0: 104 FM, a hora certa, agora são 7:30. Bom dia!
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4: 104 FM, a hora certa, agora são 7h36.

0: 104 FM, a hora certa. Agora 7:46.
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10: Faltam 9 para as 8 da manhã. Bom dia.

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1: A hora certa para você que se liga na 104, 8 e 6. Bom dia!

0: 8h20, bom dia pra você.
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5: 104 FM Novo Som e a hora certa, 8:26.

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3: 8h47, um ótimo dia para você.
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0: É isso aí, tá? É isso aí, Itaperuna. Muito bom dia, morador do distrito. Muito bom dia, dona de casa. Bom dia, Porto Rural. Muito bom dia, Brasil. Estamos iniciando mais um programa de frente com o Irlan Lazo, na melhor sintonia da cidade. Ela mesma, Rádio 104 FM Novo Som, a rádio que faz a diferença da comunicação de Itaperuna, do noroeste do Brasil. Que alegria estar com você em mais uma manhã que o nosso querido Deus nos concede para estar junto com cada um de vocês. Itaperuna, hoje eu tenho uma grande honra. Estou recebendo aqui no estúdio da Rádio 104 FM Novo Som o presidente do Retiro Futebol Clube, nosso grande querido Vitão. Alguém que nós temos grande admiração, faz parte das nossas trajetórias, temos como um grande espelho um jovem que cresceu apaixonado pelo futebol e hoje carrega sobre si uma grande responsabilidade, que é estar presidindo um dos clubes de mais tradição do nosso Noroeste, que é o nosso Retiro Futebol Clube. Já esteve aqui ano passado e agora nos concede a honra de estar aqui mais uma vez. Vitão, muito bom dia, meu amigo.
1: Primeiramente, bom dia a vocês, todos os ouvintes, né? Primeiramente, agradecer também você aí por sempre estar nos abrindo espaço. Ano passado a gente também teve um grande espaço aqui com você. E é só agradecer a galera que vem sempre acompanhando também o seu programa. Eu tô sempre ligado lá, né? Mesmo não vindo direto com tanta frequência, mas tô sempre ligado ao sábado lá pela manhã. Vamos bater um lindo papo aí, se Deus quiser.
0: É isso aí, Vitão. Nós que agradecemos, cara, por você se disponibilizar. Também o nosso querido Leandro, que está aqui no nosso estúdio hoje também.

0: É uma honra recebê-lo aqui. É sempre um prazer para a Rádio 104 poder receber você aqui, cara, trazendo um pouco do nosso futebol, da sua história e também acerca do nosso retiro, que faz parte do nosso município e faz parte desse conjunto do esporte em geral da nossa região. Vitão, primeira coisa que eu quero começar com você sobre essa entrevista, acerca, você esteve aqui ano passado, logo quando você assumiu o retiro, né, cara? E assim, você trouxe já, logo quando você assume, você já traz muitas modificações, um plano de gestão com muita transparência, que é um algo que tem sido uma solidez, né, da sua gestão, né? Essa transparência com todos, todos os moradores do retiro, todos os torcedores do clube, né? É um algo assim, muito legal, que a gente vê poucos, às vezes, fazerem essa mesma metodologia. Você trouxe todos os projetos que você tinha, novas parcerias, e realmente a gente viu um avanço dentro do Clube do Retiro. Mas o ano é 2026, já estamos quase caminhando para o final do ano. Como está o Retiro dentro desse ano de 2026, dentro de todas as suas condições, dentro de campo e extracampo?
1: Então, na primeira vez, né, até pra gente fechar, incluir o que foi conversado ano passado, a gente sabia das dificuldades que teríamos, né, no clube, administrativamente, até estruturalmente, e graças a Deus, cara, a gente fechou um ano de 2025 muito bom, com um projeto, né, do Audax, as crianças acabando tendo a oportunidade de ter uma avaliação do Audax, que veio através do governo do estado. Isso é muito importante pra gente, e logo em seguida também a gente já avança com uma competição no mesmo ano. Tivemos desfile, inauguração de novos uniformes no desfile de 7 de setembro. Isso tudo foi uma coisa que agregou muito no clube estruturalmente, né? Hoje a gente tem aí de 4 a 6 fardamentos na categoria de base, 4 no profissional. Então, assim, a gente vem ano a ano, né? Igual eu brinco muito, que em 2 anos a gente não consegue fazer tudo. Mas de passo a passo a gente consegue ir avançando, e graças a Deus, Eu junto com toda a diretoria, os colaboradores, os parceiros também que estão conosco desde o início, a gente vem avançando bem aí nessa parte do clube, galgando coisas muito maiores. E 2026, cara, a gente já entrou com tudo, né? Entramos com um Dia da Alegria, né, que tivemos em janeiro, que a gente acabou recebendo esse evento do governo do estado ano passado, mas devido às chuvas, acabou que a gente não conseguiu concluir no final do ano passado. Aí já iniciamos em janeiro com esse evento que já estava já no calendário, as crianças acabaram ficando felizes, levamos pro colégio, né, porque a estrutura do colégio lá tava um pouco melhor, colégio Zé Garcia. Aproveitar e agradecer a diretora Márcia pela parceria de sempre. A gente faz esse trabalho junto com o colégio, né, que é um trabalho muito sério também, da gente acompanhar os atletas, e eles têm evoluído quanto a isso, e a gente fica muito feliz de saber que o nosso lugar ali, os atletas estão tendo essa disciplina, estão voltando a ter esse sonho, e isso é muito bom, que a gente recebe mensagens de outros lugares, né, tentando nos espelhar, e a gente também aprende também com essas outras equipes que também estão espelhando na gente. E 2026 a gente está com total energia aí para fechar o ano bem, com competição. Tem as crianças esse ano estão jogando mais, né, igual eu falei, estruturalmente nós estamos melhores a nível de fardamento, de ter condição das crianças todos poderem jogar. E isso é muito bom para um clube que está buscando crescimento no cenário aí.
0: É isso aí, presidente. Presidente, até antes de nós prosseguir com algumas perguntas, na última semana esteve aqui até o capitão do Retiro, o Vandinho Ornelas, e ele cita uma frase que eu vou até colocar num corte para você que vai assistir depois. Eu não postei, que eu deixei para você estar aqui primeiro, para depois a gente postar esse corte. Que é a seguinte frase que ele fala. O Vitão não precisava do Retiro, mas o Retiro precisava do Vitão. Ele falou essa frase que é ao vivo pra gente. Eu gostaria que você comentasse essa frase, cara.
1: É assim, eu acho que ando assim, né, cara? Todo mundo, assim, precisa de todo mundo, né? Ainda mais num clube, qualquer clube, né? Mas se tratando de coração, igual eu sou retirense, né? Fui criado ali, fiquei muito tempo fora. A gente precisa se entregar. Igual eu entrei nesse projeto para se entregar totalmente ao meu coração, ao clube que eu verdadeiramente amo, que eu gosto de jogar, que eu gosto de estar ali, que eu gosto de estar participando do dia a dia. E essa frase do Vandinho remete tudo a isso, cara. É a minha entrega total, a entrega deles como atleta também. Eu consigo transmitir isso para eles também, que eu queria estar ali dentro de campo, mas eu acho que fora de campo consigo agregar muito mais para eles do que estando dentro. E igual eu falei, agregando com condições às vezes de estrutura melhor, poder ir tranquilo para um jogo, poder fazer um jogo mais uma viagem tranquila, sabendo que você vai ir e vai voltar tranquilo, porque hoje o amador é isso, né, cara? Às vezes

0: menino quer ir de moto, aí você tem que aconselhar ele aí, vamos de van, deixa a moto aqui no clube. Então tudo isso também, eu acho que fora do campo você consegue passar pro atleta, ele conseguir sentir seguro para depois entrar dentro do campo lá e só divertir, que é jogar futebol. E graças a Deus ano passado a gente conseguiu isso, não conseguimos o título, né? Até ele mesmo falou, nem sempre o título é o principal. O principal às vezes pode ser uma vida ali que foi salva, um atleta que não tinha o sonho de ser mais atleta de futebol amador, voltar a ter aquele sonho dentro, enraizado. E acho que isso aí a gente deixa marcado no coração de cada um ali que participou daquele trabalho no ano passado.
1: Nossa, com certeza. E até comentando acerca, uma pergunta acerca do último campeonato que você ia disputar, que foi um campeonato muito bem disputado. O Retiro conseguiu, chegou na final, né? Disputando contra um grande elenco, né? O Vandinho até fez um comentário aqui no último sábado. A gente sabia, acho que todo retirense, que é torcedor do retirense, sabia a dificuldade daquele jogo, né? Quer jogar contra um time muito. Ele até fez um termo aqui, cobra da bola, são caras cascudos dentro de campo, né, cara, que já com mas foi uma grande partida, o Retiro fez um campeonato e na verdade desbancou o grande time até chegar naquela final. E como pra você, como presidente, que também é um jogador, né, que às vezes existe um presidente que não é tão jogador, e você é um jogador-presidente. É um sentimento duplo, que você conhece o campo como ninguém conhece, entendeu? Você não é só uma pessoa técnica do campo. Como você enxergou aquele campeonato pra dentro do Retiro, cara?
0: Cara, aquele campeonato nós usamos pra trazer o torcedor, né? E isso a gente conseguiu, graças a Deus, em tirar aquele negócio que tava ali em Retiro, de não ir pro campo mais, de não querer ter mais aquele prazer de ir no Retiro ver o jogo. E graças a Deus, chegamos naquela reta final da competição com muita confiança, fizemos grandes jogos fora de casa, fizemos um jogo de TV contra o União Pradense, né, no primeiro jogo da semifinal, com o gol do Elias, e agradecer o Elias também por toda a parceria, né, que teve ao longo daquele campeonato, que incentiva os outros meninos a vir, né? O Elias vinha na parceria com a gente, e isso eu acho que, assim, é muito mais valioso do que qualquer outra coisa, né? E saber que o torcedor, igual a gente tava falando, né, o torcedor tava com apreço de ir pro campo, né? E isso eu senti no jogo da volta ali, tanto que a gente fez um resultado muito bom, né? E aquilo ali eu vi que realmente foi o nosso título realmente na competição. Saber que a torcida estava ali de coração, né? Porque a torcida do Retiro sempre foi isso, tá ali de coração. E hoje na competição que tá rolando agora também, a gente já sente que aquilo lá que ficou enraizado lá atrás tá tendo também na competição, esse apreço do torcedor querer ir pro campo aos domingos, aos sábados. Quantos sábados eu fiquei ali em Retiro, outros torcedores também ficavam ali doido para ver um jogo. Porque a gente gosta de ver futebol. Quem gosta de ver futebol vai pro estádio, quer levar sua filha. Hoje eu tenho visto muito isso, muito mais família no campo, coisa que eu não via mais de 6, 7, 8 anos, não falo porque outra gestão, mas é o estímulo, né, cara? Tudo é o estímulo, você estimular o torcedor, estimular os atletas, e isso o Retiro tem buscado no cenário aí.
1: O Vandinha faz um comentário, né, em um post dele no final do jogo, né, no último jogo, o Retiro voltou a pulsar, né? Foi uma grande realidade. Eu lembro que naquele último jogo, que foi o jogo final ali, né, contra o Raposo, por mais que o resultado já era bem vantajoso para eles, como ele até comenta, teve chances de talvez abrir um placar, talvez o jogo poderia ter sido outro, mas o resultado não era. O grande resultado foi a mudança que trouxe pro cenário do futebol retirense, né, cara? Aquele dia ali, eu acho que eu nunca. Tinha muito tempo que eu não via tantas pessoas em volta daquele estádio igual eu vi aquele dia. A rua aquele dia tava até difícil de passar, né, cara? Foi um dia muito lindo pro distrito, Vitão.
0: Trazer uma final, né, cara, pra casa, entendeu? Isso tava até dentro do nosso plano ali, depois, logo que a gente classificou, né, de trazer essa alegria pra Retiro, né? A alegria eu acho que é muito mais importante, igual eu falei, do que qualquer título, né? Hoje a Retiro já pode entrar no campeonato de 2026 sonhando de novo em trazer uma final realmente pra casa e coroar com título, se Deus quiser, nesse meu último ano da gestão aí. E saber que o torcedor, cara, ele tá ali é pra somar com o clube, e isso eu tenho visto muito, o interesse do torcedor, né? A gente faz, acho que a gente fez um bingo, né? No primeiro bingo que a gente fez, a gente conseguiu já equilibrar muitas coisas financeiramente do clube, porque o torcedor, assim, é o que mantém o clube, né, cara? A gente hoje não tem um contrato de patrocínio já, né, mensal. O Retiro hoje vive, assim, do aluguel do campo, né? A gente vive da bilheteria. Hoje tem o bar lá que acaba dando um equilíbrio maior, né? Igual tá tendo a competição. A gente consegue, através do bar, pagar todas as pessoas. A gente consegue hoje, através da bilheteria que tem no campo, valor um pouquinho maior, que é R$10. A gente sabe.

0: para nível amador é um pouco puxado, porque às vezes você quer ir com sua família e não consegue ir, mas os custos, os compromissos do clube, às vezes o torcedor que está de fora, que não está participando lá diariamente, não entende. Às vezes o cara fala, ah, não vou ir. Mas, pô, você tem que saber que tudo isso tem que ter segurança. E se você não tiver uma segurança para ir no estádio, como é que você vai lá, vai pagar R$5 e não vai ver seu filho lá do lado de uma pessoa lá, né, automaticamente alterada, e tendo um segurança você consegue inibir isso. Isso tem um custo, você botar um segurança lá. Hoje a gente gasta com segurança, né, durante a competição, estamos investindo muito nisso daí, é uma parte também que me chamou a atenção, porque a gente, com o caminhão andando, a gente vai ajustando. E graças a Deus, hoje a gente está conseguindo fazer uma competição dentro de Retiro já no segundo ano. Isso é motivo de muito orgulho para a gente, da diretoria, e para todos os retirenses, eu tenho certeza.
1: Presidente, até antes de chamar nosso primeiro comercial, um algo também que se tornou muito notório no seu, pode dizer, seu primeiro ano de sua gestão, né, foi também o seu posicionamento extra-campo, que envolvia direto dentro do campo, assim, principalmente por não ser um presidente flexível em atitudes. Muito posicionamento reto, colocando assim, ó, o Retiro é maior que tudo e todos. Nós podemos esperar isso de você até o final da sua gestão?
0: Cara, esse é um compromisso que eu fiz, né? Quando você resolve presidir um time, né, cara? Um compromisso que eu fiz com a diretoria, em reunião, né, interna também. E fiz também nos posicionamentos públicos, né? Sempre deixei claro que o Retiro vinha para mudança, né? E toda mudança gera isso, né, cara? Gera esse impacto. Eu participei de várias gestões, né, com grandes profissionais, Rodrigo Caetano, que está na seleção brasileira hoje. Participei com o Jorge Machado, que é o sócio-proprietário hoje do São Caetano. Então a gente traz uma gestão profissional também hoje para o Retiro, com uma visão mais profissional, mas também sabendo aonde a gente pode chegar um pouco mais firme e aonde a gente pode também dar uma relevada, porque a gente sabe que é um cenário diferente, onde as pessoas não estão acostumadas com a gestão profissional, né? Que hoje a gente tem a imagem do profissional televisão, mas tem todo um aparato por trás de um profissional. Então tudo isso também eu acho que a gente vai conseguir implementar, já estamos conseguindo, né, implementar, tanto que a gente está fazendo uma competição hoje, organizada lá junto com meus amigos, o Marlon, o Rafinha, estão nos incentivando pra caramba, dois profissionais de educação física, né, que tem essa credibilidade e tem nos ajudado bastante. E acho que isso tem acarretado em coisas boas. A gente recebe muitos elogios das pessoas que vêm de fora para Retiro, da arbitragem. Acho que isso é parte da mudança de mentalidade do clube.
1: É isso aí. Gente, nós vamos agora pro nosso primeiro comercial. Se liga aí, daqui a pouquinho vem muito mais sobre a Copa Retiro. Bom dia, Brasil!
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1: É isso aí, Itaperuna, juventude, já escolheu o programa e a emissora pra estar com a gente. Obrigado por esse carinho. 104 FM no som é diferente, a emoção de verdade é aqui. Itaperuna, estamos de volta agora, frente a frente com o presidente do Retiro. Primeira parte da nossa entrevista, foi uma parte muito esclarecedora. Mostrou talvez um pouco da sua primeiro ano da sua gestão. Foi uma gestão que tem marcado muito o futebol retirense. A gente, mais uma vez, Vitão, te parabeniza por tudo que você tem feito pelo clube, tem trazido realmente um novo layout para o clube, uma nova visão. Isso tem sido muito importante. Mas, Vitão, vamos falar agora, cara, da Copa Retiro, cara. Rapaz, essa Copa tá pegando fogo, hein? Entre os campeonatos que nós estamos tendo aqui na região, nós estamos tendo em São José de Ubá, até do nosso amigo de lei, né? É a Copa Brasil de Talentos. Ontem tem um time aqui dos nossos amigos da Peru, né? Classificaram para a grande final, se não me engano, foi nas penalidades. Uma grande final, foi muito emocionante. Uma grande semifinal, foi muito emocionante. E entre os outros campeonatos regionais, a Copa Retiro ganhou um destaque especial. Tem lotado o estádio. E me conta como surgiu essa quinta Copa, primeiramente, cara.
2: Então, parabenizar, né, nosso amigo lá, o Dilei, pelo trabalho lá em Ubá. Ele é um dos meus incentivadores, né, porque o Dilei até começou com jogos beneficentes, e logo o Dilei começou a fazer, me incentivou a fazer os jogos beneficentes. Eu trouxe um jogo beneficente em Retiro, 2016 mais ou menos, não me recordo exatamente, precisamente, e ele foi um dos meus incentivadores através de igual a gente fala, né, do estímulo que ele deu, né, lá em Ubá, eu acompanhando, me convidou pra ir em muitos jogos beneficentes lá.
1: É o do último ano, eu estive, muito bom, cara.
2: E aí foi ali que, tipo assim, me reacendeu que realmente, tipo, eu poderia contribuir, né, por tudo que eu já tinha, né, vivido no futebol. E o Dilei, com toda a humildade dele, com todo o carisma que ele tem, conseguir fazer lá em Ubá todo esse movimento, eu achava também que poderia também ajudar o meu lugar. E o Dilei, só parabenizar pelo trabalho que ele faz por Ubá lá no esporte e até mesmo, né, pra cidade, né, publicamente, né. Isso é muito bom e ele sabe do carinho que eu tenho por ele, e é só agradecer. A quinta Copa Retiro, né, cara, foi um sonho meu também, dentro da gestão, e a gente nem tinha o planejamento de começar esse ano a Copa Retiro, jamais para um segundo mandato, eventualmente, né? Aí, graças a Deus, muitas pessoas, na primeira reunião, né, tivemos cinco líderes, grandes líderes, o Paulo aqui do São Mateus, tem o Adriano da Ilha, pessoas que trabalham 20 anos com o clube, né? E você, eu ouvi, né, sabe?

0: E ouvir essas pessoas é muito bacana, porque te dá uma confiança, mostra que você está no caminho certo. Na primeira reunião, já de antemão, fui bem transparente, igual você fala, e passei a realidade do clube, a realidade da competição que seria, poderia ser, né? Quando começa é totalmente diferente do que a gente pensa lá na mesa. E eu fiquei prontamente motivado, né, em ajudar os clubes nos ajudar o retiro também. E eu acho que isso foi o pontapé inicial. E hoje a gente convidou um time de Miracema, né, que é do Ara Santa Rita, um dos nossos patrocinadores também, que é o Glauber, um cara que desde o início está com a gente, da Hawk, né, tá lá também, trouxe os meninos de Miracema. E a gente fica feliz, cara. Tem a família Itaperuna, que é o atual campeão no Society, porque é a primeira vez, né? Primeira vez no Campo Grande, a quinta Copa Retiro, nunca teve. E a gente vem coroando com esse trabalho, cara. Com a confiança de seis equipes, né? 150 jogadores que estão ali, mais de, né, de oito pessoas ali, cada time envolvida também diretamente. E isso é um trabalho de confiança, o que o Retiro mostrou nesse um ano e meio, junto comigo, com toda a diretoria, com todo o torcedor que comprou a ideia. E eu acho que isso vai coroar no dia 17 de agosto, com a grande final lá dentro de Retiro. Vamos ter transmissão da equipe da RA Filmais, que vai vir do Rio, eles transmitem também os jogos da Federação, né, os jogos da Cariocão TV. Vai vir uma grande equipe, câmera de campo, correndo, pegando ali imagens em tempo reais ali, né, um movimento, câmera de movimento, né? E todo um espetáculo pro dia 17 de agosto, a gente fechar lá com essa grande final lá dentro de Retiro.
1: Nossa, parabéns, e assim, realmente é uma estrutura gigante. A gente só ouve elogios da quinta Copa, né? Tem sido assim muito emocionante a gente ter acompanhado uma parte do jogo. Agora, comentar um pouco, presidente, sobre essa competição, que tipo assim, essa rodada, né, igual você, parece que o destino até reservou essa data. Eu lembro quando a gente fechou essa entrevista, tem mais de mês, né? Você falou assim, rapaz, vai estar, tá, acho que no dia que o campeonato vai estar fervendo. Eu lembro que você até falou comigo e realmente, né?
0: Foi mesmo.
1: A gente está próximo ou no dia já no que vai iniciar uma rodada de pegar muito fogo, né, cara? Tem times que dependem de resultados, assim, ganhar ou ganhar, senão a situação fica quase que impossível, né? Vai ter jogos em busca da liderança, né? É. E tem jogos em busca da vida. E eu gostaria que você comentasse um pouco sobre essa rodada, cara.
0: Então, hoje já tem um grande jogo, né? Valendo a liderança e automaticamente valendo a classificação, né? Que hoje, teoricamente, é a última rodada da competição. Temos alguns times que estão com uma rodada em atraso, né? E que vai ser cumprida na semana que vem. Hoje já tem praticamente a definição dos quatro, né? Hoje o Cruzeiro, hoje pega o Ara Santa Rita, né, com o São Mateus, já briga pela liderança. Grande jogo, tem tudo para ser.
1: Jogo difícil.
0: Jogos que provavelmente se encontrarão lá na semifinal, até numa final, porque o regulamento ali já foi bem, bem dentro disso, né? Chegar para a reta final, já ter essas rodadas decisivas, tanto quando nós marcamos a entrevista, eu te falei, né? Que seria uma rodada que estaria prometendo muito. E amanhã também tem a Ilha contra o Cruzeirinho que tem um ponto, mas se ganhar, já vai para a última rodada contra o próprio Ara Santa Rita, brigando pela classificação e podendo até passar a Ilha. Então já amanhã já é um confronto direto para o Cruzeirinho, que desde o início da competição vem brigando, né, pelos três pontos.
1: E também tem o grande confronto, acho que, da rodada, né?
0: E o grande confronto da rodada, que define praticamente a entrada deles ali, é o Família Itaperuna e o Jardim Raquel, né? Que é um jogo que foi sorteado, mas não foi sorteado sabendo que iria chegar. Por isso que futebol é apaixonante, né, cara? Quando sai o sorteio lá, você não sabe que isso pode acontecer. Então isso que faz a pessoa ir pro estádio, faz o torcedor ir pro campo torcer pra sua equipe.
1: Aí a gente tem o atual campeão, né, da competição, né? Assim, precisando vencer ou vencer, né?
0: O Família Itaperuna, o Miquel faz um trabalho muito
1: bom. Sim, o Miquel geralmente.
0: Parabenizar ele.
1: Cara. Todo campeonato que ele põe time, põe belos elencos, com times muito preparados, capacitados. E amanhã a rapaziada vai ter uma missão daquelas.
0: Eu falo que o futebol, igual a gente fala, né, cara? Começa fora do campo, né?
1: Sim.
0: A equipe que começa ajustando seus pingos nos i, né, vamos botar assim, já começa um pouquinho na frente. E graças a Deus algumas equipes começaram um pouco mais devagar, mas viram que a competição seria um pouco pesada, ajustaram ali os atletas. Tem o ficha ouro, né, a gente não sabe, cada jogo pode vir três ficha ouro, então em qualquer momento pode aparecer um jogador de nome aí a nível nacional. E hoje, agora final de semana, é uma rodada que pode acontecer isso, porque vale classificação, né?

0: Então sempre tem alguém aí que é disposto a trazer um atleta aí que possa desequilibrar uma partida.
1: É, essa semana eu estava conversando com um grande atleta de Itaperuna que está disputando a competição, e ele falou, a competição também está sendo muito marcada por isso, né? Grandes nomes do nosso futebol regional estão vindo jogar essa competição, mas tem jogadores completamente de toda a região, né, o presidente?
0: É, a gente vê o Preto, vê o Zé Paulo também, né, que é atleta profissional, estava no Raposo, foi campeão ano passado, Pipico também, né, igual a gente conversei com o pessoal da TV lá do Rio, né, falei um pouco que o Pipico daqui de Retiro seria brilhantar, seria lindo o Mon Raquel classificar, porque o Pipico seria de Retiro, torcedor de Santa Cruz assistir um jogo, né, do próprio Pipico, que não vê há anos aqui em Retiro pela televisão, entendeu? Então eu acho que isso tudo é muito válido, e a transmissão também será histórica, né? Por ser um jogo dentro de Retiro que nunca foi televisionado em 92 anos, eu acho que é algo que vai marcar tanto na semifinal, os dois jogos vai ser transmitido com narração, tudo profissional, e na final também a gente vai estar fechando no dia 16 de agosto, né? Falei 17 ali anteriormente, mas é 16 de agosto, no domingo pela manhã, com a linda festa lá em Retiro.
1: Nossa, e presidente, essa competição, cara, ela também tem trazido também um pouco, traz mais um pouco da sua personalidade, né? E você sempre é muito, uma coisa que eu, assim, gero uma admiração minha muito por você, Vitor, é a sua transparência nas suas decisões. Você não é aquele cara que toma decisões e esconde debaixo da mesa. Você pega as decisões e põe na cara de todo mundo mesmo, fala assim, ó, tomei essa e essa decisão, a regra é essa e essa, e a gente tem visto uma competição muito organizada também. Então, assim, o atleta X cometeu a X infração. Ah, mas é o fulano tal. Não, todos estão pagando da mesma maneira, né? A regra está servindo para todo mundo, né, presidente?
0: É isso aí que gera o que a gente conversou na primeira reunião, a credibilidade, o olho no olho. Eu acho que isso é muito bacana, não fugir do que foi combinado. Claro, tem o regulamento da competição, tem o regulamento, as inscrições dos atletas que falam sobre isso, tem o estatuto do clube que preza por isso, e os atletas também que estão hoje na competição talvez não entendam isso. Quando eles vão lá assinar, eu fui atleta, você tem que ler o que você está assinando, entendeu? E eu vou chamar atenção para isso nas outras competições, porque hoje eu tenho sofrido também essa cobrança por alguns atletas de qualidade. A gente sabe do potencial que tem, mas a gente sabe também que tem uma instituição a representar, e o atleta tem que entender isso, que daqui a pouco ele pode estar vestindo a camisa do Retiro, e a gente tem uma postura em relação a isso que a gente não, como organizador, a gente não aceita, e a gente tem que ter que tomar a decisão. E aí eu, como presidente, não pode deixar passar em branco, né? Até porque eu estou ali representando 6 equipes, igual eu falo, estou ali representando 6 equipes e a minha própria instituição. Então é um peso muito grande, e eu carrego praticamente sozinho, porque as decisões têm que ser tomadas pelo presidente, junto com a diretoria, as decisões mais internas. A gente conversa com os secretariados, com o pessoal, para a gente chegar na melhor decisão para o clube, né? Igual eu coloco ali, desde o início da minha gestão, que as minhas decisões serão baseadas em melhor para o Retiro. Lá no final a gente vai ver se foi bom ou se foi ruim, e o balanço, acho que até o momento está sendo muito bom para o Retiro, porque a gente está crescendo, as pessoas têm se interessado a vir para o campo através desse nosso trabalho.
1: É, presidente, até uma outra coisa também, que assim, é um questionamento que às vezes a gente vai trazer isso a público, né? Voltando até pro aspecto do Retiro. A gente percebe que às vezes alguns atletas, principalmente na última competição, saíram do nosso próprio clube e foram para outros clubes. E a gente às vezes até fala assim, nossa, se esse atleta tivesse ficado. A gente, realmente, dentro do nosso distrito tem muitos bons talentos, né, cara? Que assim, se talvez todos eles estiverem dentro do clube, eles focados, né, cara, que fala assim, ó, o Retiro é uma constituição, a gente tem que respeitar o clube, tem que respeitar o presidente, o treinador, a gente quer jogar aqui dentro. Assim, pensa para as próximas competições, a Vossa Excelência tem esse pensamento, talvez chamar todos novamente, falar assim, ó, a gente precisa de vocês, é muito mais legal vocês vestirem a camisa do Retiro que vocês ir para outros clubes de Venâncio, talvez do Pradense e tal. Vocês precisam ficar aqui, mas com a mentalidade, com respeito, com uma certa dignidade pro clube, né, cara? Qual o seu pensamento acerca disso?
0: Não, é dentro disso mesmo, né, cara? A gente tentar passar pro atleta a instituição que ele vai representar. Eu, como profissional, joguei algumas equipes grandes, joguei em equipes menores, então eu via muito isso, a questão da mentalidade do time grande e a mentalidade do time pequeno. Porque às vezes tinha times pequenos que eu joguei, tinha muitos jogadores até melhores de qualidade, mas a questão da mentalidade, de saber, acabou o treino aqui, é hora de descansar, vamos pro hotel, vamos descansar, que amanhã tem que treinar de novo. Já no time grande, o cara já é robotizado a isso.

0: ali pro Retiro tem trazido isso, mas através de atitudes, igual eu tô falando, de mudanças, porque daqui a pouco, se eu deixo um atleta do Retiro que jogou ano passado, faz subir no alambrado, gritar, xingar, e ter um torcedor daqui a pouco ali do lado, vai falar, ué, ninguém vai falar nada com ele, e daqui a pouco o cara tá jogando, eu tô errado, eu tenho que intervir dentro do clube. Então isso eu tento passar pros atletas, que daqui a pouco eles vão estar jogando, hoje tá todos ali disputando a competição, mas aqui, duas semanas após a competição, entrando na União Noroeste, pode estar todos juntos. Então, se tiver um desrespeito, uma cotovelada, um soco na boca, isso é antidesportivo. Ele tem que entender como é que eu vou trazer pro meu vestiário um atleta que acabou de dar um soco no outro final de semana passado, numa final, para os dois ser amigos. Não tem como.
1: Até antes de chamar mais um comercial nosso, surge tem mais uma pergunta. A gente tá com. Você falou que são quantos atletas inscritos?
0: Hoje tem 150 atletas inscritos.
1: 150 atletas. Você, com certeza, também, além de ser o grande organizador, né? Você também deve estar uma espécie de um olheiro ali também, né?
0: Porque é isso que foi o atrativo.
1: Tecnicamente, né? Se torna naturalmente,
0: a
1: né?
0: A gente teve essa visão em relação ao clube, isso, trazer também atletas pra gente olhar ali. E isso foi natural, não foi nada pensado, né? E acaba dentro da competição, hoje o Leandro tá ali direto assistindo, também tem uma visão muito ampla pro futebol, até perto do que ele já participou até melhor do que eu, a nível de arbitragem. A gente conversa hoje, a gente veio conversando também em relação à última rodada e a quarta e última rodada agora passada, em relação à polêmica de arbitragem. Eu consigo ouvir ele para ver se realmente o juiz errou, se realmente. Então acho que isso tudo é o valor moral que a gente vem conquistando com credibilidade e ouvindo quem tá dentro, né, cara? E entende até melhor. E eu acho que isso aí o clube só tem a ganhar.
1: Nossa, com certeza. Vitão, até a gente chamar o nosso comercial, cara, essa competição, ela traz um reflexo de alguma experiência a mais pro clube do Retiro?
0: Ela traz sim, cara, traz que é responsabilidade, né? 150 atletas que estão envolvidos, é segurança, é pessoas trabalhando. Agradecer também a Coronel Michele por disponibilizar o pessoal do 29º Batalhão lá. A polícia está sempre lá desde o primeiro jogo. Agora também tivemos o apoio da guarda, agradecer o chefe da guarda lá também por todo o carinho. O pessoal da guarda estão sempre lá dando todo o suporte na parte de segurança. O secretário de saúde de Itaperuna também é o Sávio, né?
1: Sávio.
0: É o Sávio. Agradecer também pelo lindo trabalho que vem fazendo e toda a confiança que tem depositado na nossa competição. Acho que o esporte é isso, né? Depende de todos ali tá junto, tá na mesma direção, que aí o lugar, o Retiro, Itaperuna só vem a crescer nos próximos anos aí através do esporte, que é a maior inclusão social do mundo.
1: Nossa, com certeza. Itaperuna, nós vamos agora para mais um comercial. Se liga aí, vem a terceira parte, frente a frente com o presidente do Retiro Futebol Clube, Vitão. Se liga aí, vem para a melhor da cidade. Bom dia, Brasil.
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0: isso aí, Itaperuna, muito bom dia, estamos de volta mais uma vez, terceiro bloco, frente a frente com o presidente do Retiro Futebol Clube, Vitão. Vitão, que manhã é de muita alegria com você, cara, muito também esclarecedor, tenho certeza. Pra quem tá chegando agora também, essa entrevista depois vai estar lá no meu canal do YouTube, tá? Irlan Lazo, só você ir lá no YouTube digitar Irlan Lazo, não tem outro, tá? Se tiver outro, é Xerox, tá bom, gente? Então fica à vontade, vai lá, também você vai ver melhores momentos dessa entrevista lá no nosso Instagram, tá bom? Arroba Lazo Irlan, também vai estar no arroba do Vitão, também vai estar lá no Retiro, marcado Retiro Futebol Clube, sempre uma grande satisfação estar recebendo essas grandes personalidades do esporte aqui em nossa emissora. Que alegria. Vitão, terceiro bloco, cara, rapaz, conta pra gente, cara. Eu sei que é um pouco você como o líder da competição, o grande presidente e organizador da competição, um pouco difícil você me responder essa pergunta. Mas você me perguntasse ela de volta, eu até te respondo ela, cara. Existe, assim, na sua opinião, cara, por mais que é uma competição difícil, com grandes jogadores, mas você enxerga algum favorito, cara? Ou pelo menos dois, três favoritos para o final dessa competição?
1: Mas eu vou ser bem sincero com você. No início eu até enxergava algum favorito ali, um ou dois, mas ali na segunda rodada, quando eu vi as duas equipes, né? Porque aí a segunda rodada já todo mundo já tinha jogado, eu vi que seria um campeonato muito, muito equilibrado. Ceará, uma semifinal, dependendo de quem passar, vai ser final muito eletrizante. Vai mexer com os apaixonados e os amantes da bola, pode ter certeza.
0: E a gente vai estar lá, 104 vai estar lá, tá, gente?
1: Tem que estar lá e já reforço o convite, né?
0: Com você não, a gente vai estar lá.
1: Para todos os ouvintes estar lá acompanhando.
0: É isso aí.
1: Futebol,
0: a gente vai estar anunciando também.
1: Poder levar seu filho.
0: Divulgando, isso é importante. Mas, ô Vital, gostaria que nessa reta final você fizesse um, assim. Cara, a gente percebe dentro dessas equipes, cara, qual que talvez que é.

0: equipe mais. Eu acho a equipe do São Mateus uma equipe muito sólida, né, cara? Que aí já vem. O, é Paulo, né, que é o presidente. Ele faz um trabalho maravilhoso, traz uma estruturação de base muito forte, né, cara? Eu tava aqui observando, se eu não me engano, a última rodada foi colocada. Tá pegando, tem atletas mais novos, igual aí já lançando no clube, no meio desses jogadores, né, cara? É um trabalho muito importante que ele faz ali. Então é uma equipe que, assim, realmente, a gente acredita que é uma das favoritas a chegar ao final e talvez até o título, né?
1: É, o São Mateus, eu... Na reunião, né, o próprio Paulo mesmo, a gente tinha um limite de ficha, ele pediu pra que aumentasse, pra dar oportunidade a esses novos atletas. E eu, particularmente, aceitei, e os outros clubes também, né? Acho que isso foi bem bacana, porque a gente sabe do trabalho dele. Então, se ele, às vezes, deixar... dois, três meninos de fora numa competição, que às vezes o menino tá treinando ali um ano, dois anos, três, sim, quatro, cinco anos com ele, esperando uma oportunidade de uma competição dessa aqui em Itaperuna, ou em Retiro, ou até a nível maior noroeste, que a gente sabe que é mais difícil ter essas oportunidades, e agora o menino tá tendo essa luz, né, uma competição dentro de Retiro, e os outros meninos também agora que estão treinando com ele, vai incentivar, animar para jogar ano que vem, a gente consequentemente mantendo a competição. Então acho que isso que é brilhante ainda mais o nosso trabalho, saber que o nosso trabalho está com pessoas boas, igual o Paulo, o Adriano, pessoas que já mexem com futebol 10, 15, 20 anos e só tem a agregar para a Copa Retiro.
0: É, um outro algo também, assim, até nossas retas finais, é também a estrutura, até um com parabéns nosso, a estrutura da competição está muito grande, cara. Assim, a gente vê a estrutura que está tendo ambulância, né, cara? Está tendo também um grande amparo de segurança, que o clube está fornecendo isso. Então, para a família ir lá, se torna um algo muito mais seguro ainda, né? E um outro algo também, assim, que traz até uma esperança muito grande, que às vezes eu converso com muitas pessoas de Itaperuna e tal, e realmente nós estamos sendo muito sucateados pela criminalidade, né? Por mais que com a nova gestão da nova comandante, que é a nossa grande amiga, a Michelle, teve essa diminuição desse índice de óbito do Itaperuna, justamente com 143 DP, mas nós ainda vemos, acabou de ter um óbito agora, 7h50 da manhã, aqui no bairro Vinhosa, até na rua Francisco Freitas ali, se eu não me engano, 7h50 da manhã, já temos um óbito do Itaperuna. Então, assim, isso tem sucateado muito o esporte da nossa região. A gente sempre fala, Itaperuna mesmo, não tem um campeonato rural, nem igual as outras cidades têm, mas a Copa Retiro, ela traz, eu acho, um grande reflexo para isso, né, presidente? Que pode fazer, vai dar certo, tem como acontecer e fazer dar certo. Nós temos que tirar um pouco desse medo também, né, presidente?
1: É, eu acho que é isso.
0: Cara, que com prudência, concretizando.
1: Sim, dentro da normalidade, né, a gente viu que Itaperuna passou nos últimos meses e até anos, né, cara? A gente não tem como começar uma Copa, né? Sendo que a prioridade é a vida, é a saúde, né? É o trabalho, né, de todos. E graças a Deus, hoje a gente entrou num período que Itaperuna já está com crescimento, igual você falou, depois da entrada da Tenente Coronel Michele, ela vem mudando isso, né? E é um trabalho em equipe, né? Tanto lá do batalhão, tanto de todos envolvidos. E graças a Deus, Itaperuna só tem a ganhar, cara. E o futebol também fomentando isso na inclusão social, eu acho que é muito gigante. E a gente tem tudo para, igual eu falei, fechar com chave de ouro um trabalho que muita gente do esporte vinha falando que não tinha como fazer campeonato em Itaperuna, que aqui a violência estava muito grande, e isso não faz parte do cenário esportivo, né, cara? Todo mundo sabe que o futebol já parou uma guerra, né, no Haiti, em outros, sim, lugares, e aqui em Retiro, graças a Deus, hoje podendo ser espelho para a sequência aí de outros campeonatos, até aqui mesmo, né, dos campeonatos internos, a gente vê o campeonato final no Ilha hoje, entendeu? Então hoje, daqui a pouco, isso pode estar abrindo um pouco mais aí com o apoio de todos.
0: É isso aí, presidente. Presidente, suas considerações finais, quero já deixar um agradecimento por você estar aqui mais uma vez, disponibilizando esse tempo, esclarecendo muito, né, para a população. É muito importante receber você aqui. Como eu disse, para você que chegou agora, talvez na emissora, começou a assistir agora há pouco, essa entrevista vai estar no meio da semana disponibilizada no nosso canal do YouTube, Irlan Lazo também. Os melhores momentos dessa entrevista a gente vai postar lá no nosso Instagram também, tá bom? E, gente, junta a família. Quem é amante do futebol, corre pra lá. Pode ter certeza que nós vamos ter uma rodada emocionante, né, presidente?
1: Será uma rodada de muitas emoções, né? E todos os times hoje estão nos 220, vamos dizer assim, porque todo mundo quer estar no dia, na semifinal, né? Que vai ser um jogo de televisão. Pô, poder ligar pro seu familiar lá, pedir pra assistir, às vezes uma pessoa que mora longe, né?
0: Nossa, é muito bacana.
1: Nunca viu o primo, o tio, né? Quem tá envolvido ali no jogo. E vai poder estar assistindo na TV da sua casa. Eu acho que isso, a Copa do Mundo aí agora também anima hoje, né? Todo mundo tem um aparelho celular, vai poder assistir. Eu acho que a gente traz

0: para Retiro essa visão para nível Brasil, né, cara? Porque vai ser uma transmissão a nível, né, mundial, porque hoje todo mundo tem acesso ao celular. E é muito, muito interessante saber que a gente vai ser exemplo para daqui 10, 20, 30 anos para outras equipes que estarão assistindo a nosso espetáculo aí, tanto da semifinal, tanto da final.
1: Pois é, a gente fica muito feliz que, assim, da entrevista.

0: E você pode dizer assim, ah, isso é impossível, mas eu digo você nessa manhã, o impossível Deus faz, o possível o homem pode fazer, mas o impossível só Deus pode fazer. Então coloque nessa manhã o seu problema, a sua dificuldade nas mãos e na presença de Deus. E por último, o quinto passo para ações de graças. Há dois países no mundo muito rico. Um deles é os Estados Unidos e outro é o Canadá. Mas esses dois países têm alguma coisa assim interessante que os outros países não têm. Há nos Estados Unidos, né, dia 4 de julho, parece-me, que é o dia de ação de graças, onde o país para e todos agradecem a Deus. Mesma coisa no Canadá. Então, o país que agradece a Deus recebe as bênçãos de Deus. Não importa o que você possa estar passando, agradeça a Deus. A Bíblia diz, em tudo dai graças. Tudo dai graças. Coisas boas, dê graças a Deus. Aleluia. Você está passando momentos de provação, dê graças a Deus. Porque isso começa a quebrar todas as correntes malignas. Todas as correntes contra você, comece a dar graça. E Josué, no seu capítulo 4, verso 19 a 24, eu vou ler apenas algumas coisas, diz assim: o povo, pois, subia do Jordão do dia 10 do primeiro mês e acampou-se em Gigal e ao oriente de Jericó, e as 12 pedras tinham tirado do Jordão, levando-as Josué em Gigal. Verso 22 diz: farei saber aos vossos filhos, dizendo: Israel passou em pé enxuto este Jordão, porque o Senhor vosso Deus fez secar as águas do Jordão. E o verso 24 diz: para que todos os povos da terra conheçam que a mão do Senhor é forte, a fim de que vos também temais ao Senhor vosso Deus para sempre. Então dê graças a Deus. Não importa, você está passando provas, dificuldades, dê graças a Deus. Em tudo dai graça. Você nem sabe o poder disso. Outro dia eu estava conversando com uma pessoa e ele disse assim: mas pastor, como é que eu posso dar graças a Deus se eu estou passando uma luta terrível? Eu falei: meu irmão, essa é a vitória. A Bíblia diz: dai graças. Se Deus mandou dar graça, dê graça. Obedeça. É melhor obedecer do que sacrificar. Muito bem. Milagre secou o rio, né, vermelho, e eles agradeceram a Deus em ação de graças. Aleluia. Portanto, agradeça a Deus por tudo o que você está passando nesta manhã, e eu convido você a orar comigo nesse instante. Senhor, há muitas pessoas agora, Senhor, passando momentos difíceis, lutas nas famílias, problemas financeiros, problemas de saúde. Ó Deus, mas sabemos que tu tens a palavra final. Tudo encontra-se nas tuas mãos. E nós oramos pelo nosso país, nós oramos, ó Deus, pela nossa Itapiruna, nós oramos pelos nossos ministérios, nós oramos pelos nossos familiares, oramos, Senhor, porque sabemos que tu és o Deus que opera maravilhas. Muito obrigado, que Deus abençoe a sua vida, em nome de Jesus. Amém.
1: Muito bem, meus amados, você ouviu essa linda mensagem, 5 passos para a vitória. Deus orientou Josué, Josué obedeceu, né, pastor?
0: Muito.
1: Ipsilitamente, né? E a vitória veio. A fé e a obediência andam junto.
0: Andes.
1: Não se separam. Abraão
0: são irmãs, irmãs.
1: São. Abraão obedeceu e creu. Creu e obedeceu. Então, a obediência anda juntos. Então, você, Jesus te ama. Vamos ao comercial, Lucas. E depois nós vamos ao comercial da rádio. Não é meu o da rádio. Os meus, quem me ajuda, os patrocinadores, é agora. Entra agora os meus comerciais. 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Daqui a pouquinho vou passar lá para aquela quentinha que dá água na boca, Lucas. Vamos lá então, Lucas. Agora nossos comerciais.
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5: 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Vamos lá então, em frente aí. O que é que vem pra nós, senhora, amanhã?
6: Vamos falar da programação da igreja, né?
5: Isso.
6: Amanhã nós temos a nossa escola bíblica dominical. De 8h30 às 9h, o café da manhã. E de 9 às 11 a nossa lição.
5: Sim.
6: Amanhã nós teremos a lição de número 3, aprendendo a orar com o Mestre Jesus, porque é a lição, trata-se do ministério da oração, né?
5: Sim, sim.
6: Então você não pode perder a escola bíblica dominical amanhã. E à noite nós temos o grande culto de louvor e adoração, e na segunda-feira o nosso culto de ciclo de oração.
5: Muito bem. Seja bem-vindo ali na igreja, quero te cumprimentar, quero abraçar você, orar por você. Segunda, culto de oração, está sendo uma benção. Aí folga terça. Quarta, culto público da campanha da vitória. Folga quinta. Sexta, culto de ensino da palavra. Folga sábado, não sei o que o pessoal pede culto. E domingo pela manhã e domingo à noite. Seja bem-vindo, atenção, ei, vai, você aí, psico, que mora na Seara, São Manuel, sabe, alta, mas chegue ali, quero te ver, quero orar por você, quero te abençoar e ser abençoado, porque quando eu abençoo alguém, eu obviamente sou abençoado. Faz alguma coisa aí antes do hino, cara, não perde não. É, União de Homens da Assembleia de Deus.
6: Sim.
5: Fala pra nós.
6: Assembleia de Deus da Vinhosa, né?
5: Sim.
6: É, a União de Homens está completando o seu 20º aniversário.
5: 29º.
6: 29º?
5: É.
6: Ah, tá. E dia 25 do 7.

0: e 26/7.
1: Sim.
0: Né? Vai ter ali uma festividade e o tema é A Vitória Vem Depois da Muralha. Assembleia de Deus da Vinhosa, o pastor presidente, o pastor Gilson Pacheco, e fica ali na rua Astolfo Fassbender, número 105, no bairro Vinhosa.
1: E quem vai estar pregando no dia 25 é o pastor Anderson Zenito. E dia 26, quem estará pregando é o pastor Miqueias, né?
0: Muito bem.
1: E tem louvor com Pedro e Jorge, né? Nando e Denilson. Então vai ser uma benção. Dia 25.
0: E 26 desse mês,
1: né?
0: Isso. E hoje não vai ter, né? A irmã Isa me falou comigo que cancelaram lá o culto da União Feminina, né? Devido a lá o falecimento do esposo da missionária Lúcia, né?
1: Meu então, sentimento para a família aí.
0: Não vai ter mais a festividade que iria ter hoje, né?
1: Exatamente.
0: Mas é triste, né? Mas tudo acontece.
1: Exatamente. 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
1: Exatamente. Prossegue o programa.
0: É, vamos aqui mandar um alô aqui para Helena, Patrício e família. Quero mandar um alô também para a minha cunhada e o meu irmão lá de Manaus, né? Marina Portugal e Valdir Portugal. Quero mandar esse hino agora, o próximo louvor, para eles, né? E também para Cidinha Araújo, né? Que oferece para o seu filho Grauber, para Rita Cabral, Isaías Santos, Cristina Boechat, José Adilto Boechat, para todos da rádio, para todos os ouvintes, né? Para o pastor Lino, para mim. Obrigada, irmã Cidinha Araújo. Nós vamos ouvir com Cristina Mel.
1: Lindo louvor, hein?
0: Me levantou Jesus.
1: Olha só, Jesus quer te levantar das trevas para a luz, do pecado para a santidade, hã? Da queda para a vitória. Venha Cristo, não morra perdido, não morra sem Cristo. 12 horas e 22 minutos no ar. O programa Ecos do Calvário. Cristina Mel cantando. Me levantou Jesus. Aleluia. Há 50 anos atrás, Jesus me levantou para a glória dele e para a minha alegria. Abre o seu coração.

Vamos, né, à palavra de hoje, continuando os milagres de Jesus na Bíblia. Os milagres de Jesus nos evangelhos são demonstrações de seu poder sobre a natureza, sobre as enfermidades, sobre os demônios e sobre a própria morte. Esses relatos somam cerca de 35 a 40 feitos notáveis, divididos em quatro categorias principais para revelar sua identidade divina e ensinar lições de fé. As categorias são os milagres sobre a natureza, curas de enfermidades e deficiências, libertação e domínio espiritual e ressurreição. Semana passada falamos aqui sobre o primeiro milagre público de Jesus, a transformação da água em vinho. Esse milagre está na categoria dos milagres sobre a natureza. E hoje vamos falar sobre a multiplicação dos pães e peixes. Esse relato se encontra no livro do Evangelho de Mateus, capítulo 14, versículo 13 a 23. A primeira multiplicação dos pães e peixes. E diz assim a palavra do Senhor: e Jesus, ouvindo isso, retirou-se dali num barco para um lugar deserto, apartado, e sabendo-o o povo, seguiu-o a pé desde as cidades. E Jesus, saindo, viu uma grande multidão e, possuído de íntima compaixão para com ela, curou os seus enfermos. E sendo chegada a tarde, os seus discípulos aproximaram-se dele, dizendo: o lugar é deserto e a hora é já avançada. Despede a multidão para que vão pelas aldeias e comprem comida para si. Jesus, porém, lhe disse: não é mister que vão, dai-lhes vós de comer. Então eles disseram: não temos aqui senão 5 pães e 2 peixes. E ele disse: trazei-mos aqui. Tendo mandado que a multidão se assentasse sobre a erva, tomou os 5 pães e os 2 peixes e, erguendo os olhos ao céu, os abençoou e, partindo os pães, deu-os aos discípulos e os discípulos à multidão. E comeram todos e saciaram-se e levantaram dos pedaços que sobejaram 12 cestos cheios. E os que comeram foram quase 5.000 homens, além das mulheres e crianças. Vemos aqui, irmãos, que esse milagre, ele é o único registrado nos 4 evangelhos. Mateus, Marcos, Lucas e João. Vimos aqui que após a morte de João Batista, Jesus retirou-se do barco para descansar. E uma grande multidão o seguia.

E ele, vendo aquele povo como ovelha sem pastor, comovido de compaixão, começou a ensinar e a curar os enfermos. Ao fim da tarde, os discípulos aproximaram dele e disseram: manda embora a multidão para que eles possam ir aos campos vizinhos e aos povoados e encontrem comida e pousada, porque aqui estamos em lugar deserto. Jesus, como bom mestre, não resolveu o problema de imediato, o que ele poderia ter feito, né? Poderia fazer, mas devolve o problema para os discípulos, dizendo: dê-lhes vocês mesmos algo para comer. Os discípulos responderam: temos apenas 5 pães e 2 peixes, a menos que compremos alimentos para toda essa multidão. Mas André, irmão de Pedro, encontrou um jovem com 5 pães de cevada e 2 peixinhos. E essa quantidade não era suficiente para a multidão. Então Jesus mandou que as pessoas se sentassem em grupos de 50 e 100. Então ele orou e abençoou os alimentos, partiu-os e os entregou aos discípulos, que distribuíram a todos que comeram à vontade, e ainda sobraram 12 cestos cheios. Esse milagre nos ensina que com fé e boa vontade, o pouco na mão certa pode se multiplicar e gerar grande abundância. E também nos traz lições fundamentais sobre generosidade, planejamento e compaixão. Vimos que o milagre começou quando um menino se dispôs a entregar tudo o que tinha, isto é, o seu próprio lanche, para ajudar os outros, confiando no propósito de Deus. Antes de distribuir o alimento, Jesus pediu ao povo para se organizar, porque o nosso Deus é um Deus de ordem e decência. Isso mostra que a fé deve andar junto com a ordem e o planejamento. Jesus estava cansado, mas não ignorou o cansaço e nem a fome do povo. Ele priorizou o bem-estar físico e imediato das pessoas. Antes de continuar seus ensinamentos, ele prisma pelas necessidades básicas e imediatas. Depois que todos estavam saciados, Jesus pede para recolher o que sobrou. Isso destaca a importância do uso consciente dos recursos e do combate ao desperdício. Depois que alimentou a multidão, Jesus foi sozinho para as montanhas e disse para seus discípulos voltarem para Cafarnaum de barco. Assim, ele conseguiu se afastar das pessoas que queriam forçá-lo a ser rei. O milagre da multiplicação dos pães vai muito além de um evento sobrenatural. Jesus nos ensina sobre a força da partilha, mostrando que o pouco, quando entregue a Deus e dividido com amor, é suficiente para saciar a necessidade de todos. Esse episódio traz mensagens importantes para nós. A importância da fé. Em Hebreus 11:1, diz que a fé é o firme fundamento das coisas que se esperam e a prova das coisas que se não veem. A fé nos coloca acima das circunstâncias. A fé é um componente vital em nosso relacionamento com Deus. Mesmo diante de uma situação que parecia sem solução aos olhos humanos, a confiança em Deus transformou a escassez em fartura. Imagina 5 pães e 2 peixinhos serem multiplicados ao ponto de alimentar quase 10 mil pessoas, entre homens, mulheres e crianças, e ainda sobrar 12 cestos. Isso é um milagre extraordinário que só o poder de Deus pode realizar, porque Ele é o Deus.

do impossível. A sobra dos alimentos simboliza que o amor e a graça divina não são apenas suficientes, mas transbordantes. Deus é capaz de suprir as nossas necessidades de maneira abundante quando confiamos nele, como quando temos intimidade com ele, quando vivemos para servi-lo, quando andamos na sua presença. Como fazer isso? Precisamos estar sempre orando, lendo e praticando a sua palavra, porque a sua palavra é viva e eficaz. Ela é a revelação divina à humanidade. Ela nos inspira e orienta a nossa fé. Ela é o nosso guia moral, espiritual e fonte de sabedoria. Então, o que você está esperando para começar a ler a Bíblia, para começar a ter comunhão com Deus? Vai ficar aí deixando o tempo passar? Coloque, irmãos, objetivo e propósito na sua vida. Não deixe a sua vida passar em vão. Não morra perdido, não morra sem Cristo. Amém?

0: Muito bem, meus amados, você ouviu essa linda mensagem da palavra de Deus para você, para a nossa edificação. E nós iremos agora mais um comercial, depois voltaremos com hinos, com os louvores, ok? Fica comigo, Jesus te ama e quer te salvar.
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0: mensagem, da palavra para você, para mim, para nós. Porque Jesus te ama, tá? Não morra perdido, não morra sem Cristo. Isso decide em vida, hein? Após a morte, ei, psiu, acabou as oportunidades. Não tem jeitinho. Não. É em vida. Jesus disse: louco, esta noite pedirão tua alma. O que tens preparado? Para quem será? Você não vê nada na Bíblia, pessoas que morreram, ter salvação após a morte. O ladrão na cruz teve que pedir perdão em vida. O outro não quis. Morreu perdido. Vamos lá então?
1: Vamos para o último louvor de hoje, né? Esse louvor vai para a Érica de Campos, né? Para Joelma Lopes da CEAB e para Ereni de Retiro, que oferece para o seu filho Irlan Lázaro. Vamos aproveitar a carona aqui e vamos mandar esse hino com Marcos Salles. Estamos de pé.
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1: Vou aproveitar também e mandar esse hino aqui para todos lá, né, da Assembleia de Deus Ecos do Calvário. Sim. Para todos os ouvintes, todos os aniversariantes do mês de julho, né? E vamos ouvir este lindo louvor. Estamos de pé.
0: Nada para a marcha da igreja. A igreja não é de Maria, não é do Papa, não é do pastor, não é do anjo Gabriel, nem do

anjo, arcanjo, a igreja de Jesus. Venha aceitá-lo para você fazer parte dela. Como eu faço parte da igreja de Jesus? Leia Atos 1, 2. O livro de Atos é o livro da história da igreja, como começou. Aí você vai entender a palavra, tá? Não é para afrontar ninguém, não. É para você aprender em Atos dos Apóstolos. O doutor Lucas escreveu esse livro.

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0: de Deus. Tudo que Deus tinha no seu coração, ele escreveu num livro. O primeiro livro de Deus é a natureza. O segundo livro de Deus é a Bíblia. E o terceiro livro de Deus é a nossa vida. Diz a palavra do Senhor, Atos 7, versículo 30 a seguir. E completados 40 anos, apareceu-lhe o anjo do Senhor no deserto, no Monte Sinai, numa chama de fogo de um sarçal.
1: Então Moisés, quando viu isto, se maravilhou da visão e, aproximando-se para observar, foi-lhe dirigida a voz do Senhor,
0: dizendo: Eu sou o Deus dos teus pais, o Deus de Abraão, o Deus de Isaac e o Deus de Jacó. E Moisés, todo trêmulo, não ousava olhar.
1: E disse-lhe o Senhor: Tira as sandálias dos pés, porque o lugar em que estás é terra santa.
0: Continuou Deus falando, dizendo: Tenho visto atentamente a aflição do meu povo que está no Egito, e ouvi os seus gemidos, e desci para livrá-los. Agora, pois, vem, e eu te enviar-te-ei ao Egito.
1: A este Moisés, ao qual haviam negado, dizendo: Quem te constituiu príncipe e juiz? A este enviou Deus como príncipe libertador pela mão do anjo que lhe aparecera no sarçal.
0: E foi este os que conduziu para fora, fazendo prodígios e sinais na terra do Egito, no mar vermelho, no deserto, por 40 anos.
1: Este é aquele Moisés que disse aos filhos de Israel: O Senhor vosso Deus vos levantará dentre vossos irmãos um profeta como eu, e a ele ouvireis.
0: E este é o que esteve entre a congregação no deserto, com o anjo que lhe falava no Monte Sinai, e com nossos pais, o qual recebeu as palavras da vida para nos dar.
1: Ao qual nossos pais não quiseram obedecer, antes o rejeitaram e em seu coração se tornaram ao Egito,
0: dizendo a Arão: Faze-nos deuses que vão diante de nós, porque é esse Moisés que nos tirou da terra do Egito, não sabemos o que lhe aconteceu.
1: E naqueles dias fizeram o bezerro e ofereceram sacrifícios ao ídolo e se alegraram nas obras das suas mãos.
0: Mas Deus se afastou e os abandonou a que servissem ao exército do céu, como está escrito no livro do profeta: Porventura me ofereceis vítimas e sacrifícios no deserto por 40 anos, ó casa de Israel?
1: Antes formastes o tabernáculo de Moloque e a estrela do vosso Deus Renfã, figuras que vos fizestes para as adorar. Transportai-vos, pois, para além de Babilônia.
0: Estava entre nossos pais no deserto o tabernáculo do testemunho, como ordenara aquele que disse a Moisés que fizesse segundo o modelo que tinha feito.
1: O qual nossos pais, recebendo-o também, o levaram como Josué, quando entraram na posse das nações que Deus lançou para fora da presença de nossos pais até os dias de Davi.
0: E que achou graça diante de Deus e pediu que pudesse achar tabernáculo para o Deus de Jacó.
1: E Salomão lhe edificou casa.
0: Mas o Altíssimo não habita em templo feito por mão de homens, como diz o profeta:
1: O céu é o meu trono e a terra o estrado dos meus pés. Que casa me edificareis, diz o Senhor, ou qual é o lugar do meu repouso?
0: Homens de dura cerviz
1: Porventura
0: não fez a minha mão todas as coisas?
1: Homem de dura cerviz e incircuncisos de coração e ouvido, vós sempre resistis ao Espírito Santo, assim vós sois como vossos pais.
0: A qual dos profetas perseguiram nossos pais até mataram, e os que anteriormente anunciava a vida.

0: vinda do justo, do qual vós agora fostes traidores e homicidas.
1: Vós que recebestes a lei por ordenação dos anjos e não a guardastes.
0: E ouvindo eles isso, enfureceram-se seu coração e rangiam os dentes contra ele.
1: Mas ele, estando cheio do Espírito Santo e fixando os olhos no céu, viu a glória de Deus e Jesus que estava à direita de Deus.
0: E disse: eis que vejo o céu aberto e o Filho do Homem que está em pé à direita de Deus.
1: Mas eles gritaram com grande voz, taparam os ouvidos e arremeteram unânimes contra ele.
0: Expulsando-o da cidade, o apedrejaram. E as testemunhas puseram suas vestes aos pés de um jovem chamado Saulo.
1: E apedrejaram a Estevão, que em invocação dizia: Senhor Jesus, recebe o meu espírito.
0: E pondo-se de joelho, clamou com grande voz: Senhor, não impute este pecado. E tendo dito isto, adormeceu. Vemos aqui esses versículos, né, da palavra de Deus em Atos, capítulo 7. Estevão estava dando relatório no conselho como aconteceu, né, a vida de Moisés no deserto, no Egito, na busca para tirar o povo, né? E nós vemos nesse texto aqui vários assuntos importantíssimos, né? Nós vemos aqui, né, o Senhor Deus falando: tenho visto atentamente a aflição do meu povo no Egito e ouvi os seus gemidos e desci para livrá-los. Agora, pois, vem e enviar-te-ei ao Egito. Então nós vemos que Moisés estava, né, fugido do Egito e estava com 80 anos quando Deus falou com ele: volta para o Egito, eu vou te enviar. Você vai ser meu porta-voz no Egito, Arão e você. Você vai ser Moisés como Deus e Arão como profeta. E Moisés foi ao Egito, Deus estava ouvindo o gemido do seu povo, vendo e ouvindo. E Deus falou: eu desci para livrá-lo, enviaste ao Egito. Deus usando o homem que ele criou como bênção na sua mão. Moisés tinha 80 anos. E agora ele vai para o Egito com 80 anos. E ali, com milagres feitos, tira Israel do Egito, né? Abre o Mar Vermelho, o povo passa. O povo agora sai da aflição, sai dos seus gemidos. Meu amado, Deus ouviu o gemido do povo, a aflição e gemido. Eu não sei qual está sendo o seu gemido e a sua aflição que você está passando nesta vida na terra dos viventes. Hã? Qual é o seu gemido? Qual é a sua aflição? O povo de Deus passou isso no Egito, mas Deus resolveu e disse assim: desci para livrá-los. Deus quer te livrar, tirar de você essa aflição que você está passando nesta vida. Quem sabe uma aflição com um filho, com uma filha, um desemprego, uma depressão, uma angústia, uma tristeza, uma dor, um desespero, uma operação. Qual é o seu gemido? Qual é a sua aflição? Deus quer te livrar dessa aflição, desse gemido. Todo mundo tem na terra aflição e gemido. Tem uns que morrem na aflição, morrem no gemido, mas tem uns que sobressai acima da aflição e acima do gemido. Deus não quer que você seja derrotado no meio da aflição, no meio do gemido. Venha Cristo. Épsio, ele tem saída para você, ele tem uma porta aberta para você, ele tem escape para você, ele tem solução para você. E ele está pertinho de você. Se você o clamar com fé, ele vai entrar em ação para tirar você da aflição e desses gemidos que só você sabe.

0: que você está passando. Agora, pois, vem, enviaste-ei, desci para livrá-los. Versículo 34.
1: Tenho visto atentamente a aflição do meu povo que está no Egito, e ouvi os seus gemidos e desci a livrá-los.
0: Isso aqui, Estevão estava testemunhando dos acontecimentos lá do Egito, como aconteceu com Moisés, né? Como aconteceu com o povo, né? O povo vendo as maravilhas de Deus. Mexer com o povo é difícil, mas Deus nos levantou para isso, né? Versículo 39, o povo, nossos pais não quiseram obedecer, lei.
1: Ao qual nossos pais não quiseram obedecer, antes o rejeitaram e em seu coração se tornaram ao Egito.
0: 40.
1: Dizendo a Arão, faze-nos deuses que vão adiante de nós, porque a este Moisés, que nos tirou da terra do Egito, não sabemos o que lhe aconteceu.
0: Moisés estava orando no monte e o povo desesperou. Cadê Moisés? Ficou 40 dias, 40 noites no monte, orando, buscando a Deus. E o povo impaciente. Cadê nosso líder? E ali o povo desobedeceu a Deus. Fizeram bezerro de ouro. Fizeram um ídolo de ouro. Tem muita gente aí que tem ídolo de prata, de gesso, de ferro, de pau, de madeira. Mas o que eles são na Bíblia? Leia 1 Coríntios capítulo 8. Leia 1 Coríntios capítulo 10. Leia Isaías 45, 20. Leia Jeremias capítulo 10. Leia Apocalipse 21, 8. Você vai ver o que traz esses ídolos feitos pela mão do artífice. Quem eles são? Está lá na Bíblia. 1 Coríntios capítulo 10, já falei aqui. Estou citando vários textos para você ler quem são esses ídolos que é feito pela mão do artífice. E Moisés, e a Bíblia diz que quando eles fizeram o bezerro do ouro, de ouro ídolo, a imagem de ouro, Deus afastou deles. Versículo 42.
1: Mas Deus se afastou e os abandonou a que servissem ao exército do céu.
0: Exatamente. Estava servindo, fizeram imagem para eles. Versículo 43.
1: Antes tomastes o tabernáculo de Moloque e a estrela do vosso Deus Renfã, figuras que vos fizeste para as adorar. Transportai-vos, eis, pois, para além de Babilônia.
0: O povo no deserto abandonou o socorro de Deus, a bênção que Deus tinha feito com eles no Egito, abriu o Mar Vermelho, sustentou-os no deserto, 40 anos. Nada faltou. E começaram a fazer, fizeram bezerro de ouro, Moisés derreteu aquele bezerro, e eles teve que tomar pela garganta dentro aquele ouro derretido, né? Fizeram o tabernáculo de Moloque. Moloque era um deus, uma imagem que tinha, me parece que a cabeça de boi e corpo de homem. Hã? Também a estrela do deus, com D minúsculo, Renfã. Fizeram ali várias imagens para adorar, para olhar para elas, carregar elas, servir a elas. E a Bíblia diz que Deus afastou e os abandonou. Tanto é que esses idólatras morreram no deserto. Só entrou uma geração que nasceram no deserto, com Josué e Caleb. Mas aquele povo antigo, que saíram do Egito, Deus os matou no deserto. Está na Bíblia, tá? Deus os matou no deserto por causa da idolatria que fere a Deus, que é contra Deus. A Bíblia diz que Deus se afastou e os abandonou. Vocês não querem me servir, não? Então serve o exército do céu, serve essas imagens, então serve o bezerro de ouro, serve Moloque, serve a deusa Nefã, serve a eles. Vão ver onde eles vão te levar. Levaram à morte, morreram no deserto. E um povo que nasceu no deserto, que entrou com Josué e Caleb na terra prometida, na terra de Canaã. Continua Estevão falando, né? E o versículo 51, Estevão.

0: Estava pregando no Senado. Estava pregando para o conselho ali. Versículo 51.
1: Homens de dura cerviz e incircuncisos.
0: Incircuncisos.
1: Incircuncisos de coração e ouvido. Vós sempre resistis ao Espírito Santo. Assim vós sois como vossos pais.
0: Tem pessoa que resiste à mensagem. Resiste ao Espírito Santo. O Espírito Santo não alcança ele. Ele morre perdido. Morre no deserto. Continua.
1: A qual dos profetas não perseguiram vossos pais? Até mataram os que anteriormente anunciaram a vinda do justo, do qual vós agora fostes traidores e homicidas. Vós que recebestes a lei por ordenação dos anjos e não aguardastes. E ouvindo eles isto, enfureciam-se em seu coração e rangiam os dentes contra ele. Mas ele, estando cheio do Espírito Santo e fixando os olhos ao céu, viu a glória de Deus e Jesus que estava à direita de Deus. E disse: Eis que vejo os céus abertos e o Filho do Homem que está em pé à direita de Deus. Mas eles gritaram com grande voz, taparam os ouvidos e arremeteram unânimes contra ele. E expulsando-o da cidade, o apedrejavam. E as testemunhas depuseram as suas vestes aos pés de um jovem chamado Saulo. E apedrejaram a Estevão, que em invocação dizia: Senhor Jesus, recebe o meu espírito. E pondo-se de joelhos, clamou com grande voz: Senhor, não lhes imputes este pecado. E tendo dito isto, adormeceu.
0: Estamos aqui no primeiro mártir, Estevão, né, vencendo esses religiosos, né, da sinagoga, chamado libertinos, dos sirineus e dos alexandrinos, que era da Sicília, da Ásia, que disputava com Estevão as escrituras, mas Estevão mostrou toda a verdade e os venceu no debate. Eles furiosamente, em vez de ouvir a mensagem, né, resistiu ao Espírito Santo, resistiu à pregação e, além disso, mataram o homem de Deus, apedrejado. Mas ele viu Jesus em pé à direita de Deus, para receber sua alma, seu espírito. E Estevão, cheio de amor ainda, pediu perdão para eles. E pondo de joelho, clamou com grande voz: Senhor, não impute este pecado. E tendo dito isto, adormeceu. Vemos aqui o primeiro mártir, pregando a palavra, convencendo esse povo lá, né? Esse que dizia conhecer a Bíblia, os libertinos, os sirineus, os alexandrinos, os que eram da Sicília, da Ásia, disputava com Estevão, mas perderam no debate. Ficaram enfurecidos, rangiu os dentes, levantou contra ele e matou Estevão apedrejado. E depositaram suas vestes aos pés de um jovem chamado Saulo, que no caminho de Damasco se converte a Cristo. E agora o perseguidor Saulo vai ser perseguido e vai ganhar milhares de pessoas para Cristo. Vai ganhar o mundo para Deus, que vai pregar, vai formar as doutrinas de Cristo, o grande apóstolo Paulo. E nesse texto, Estevão diz assim no versículo 37.
1: Este é aquele Moisés que disse aos filhos de Israel: O Senhor, vosso Deus, vos levantará dentre vossos irmãos um profeta como eu, e ele, a ele ouvireis.
0: Então nós vemos aqui, né? Moisés fala de Jesus. O Senhor levantará um profeta semelhante a mim, que foi Cristo. A ele ouvireis, que é a palavra, a doutrina do Senhor. Ei, psiu. Então nós vemos aqui a perseguição, né, contra a igreja. Nós vamos ouvir sino agora, né? A igreja, o Coliseu, os leões, a perseguição não para a igreja. Morreu Estevão, Deus salvou Saulo.

que foi um grande pregador, escreveu 13 epístolas, né? Então morre um, Deus levanta outro, e a igreja está aí, milhões de milhões de milhões que estão sepultados, aguardando a volta de Jesus, e milhões de milhões vivos, aceitando Jesus como Salvador, servindo a Jesus. A igreja segue o seu caminho, ela segue. Aleluia. Nada faz a marcha da igreja parar. Não tem Roma, não tem Coliseu, não tem Inquisição, não tem exército, não tem político, não tem perseguição. Nada vai fazer a marcha da igreja parar, porque ela é de Jesus. Edificarei a minha igreja. Ela é de Jesus. Venha, aceita Cristo. Passa pelo batismo. Passa a aprender a palavra de Deus para que você possa fazer parte dessa família, a família de Deus, que é a igreja do Senhor, que em breve sairemos desse mundo, porque Ele prometeu, Ele vem me buscar e com Ele subirei.

0: Ele vem me buscar, é promessa dele, virei outra vez e vos levarei para mim mesmo, para que onde eu estiver, estejais vós também. Primeiro Marte, Estevão, grande homem de Deus. A obra de Deus não para, um soldado tomba, Deus levanta um exército. Se ajunta conosco. Osco não se ajunta, se espalha.
1: Mas nada se comparará com a
0: não é coleta, Lucas. Para juntar o que está espalhado, não tem como. Então vem, se ajunta conosco. Passa a fazer parte da família de Deus. Jesus te ama. Não morra perdido. Não morra sem Cristo.

0: Muito bem, meus amados, Estevão viu o céu aberto, Jesus em pé para receber. Olha só, o testemunho de Estevão, mesmo morrendo, vencendo aqueles religiosos no debate. Faz debate aí, me chama. Tô pronto para a glória de Deus. Mexeu no céu. A Bíblia diz que Jesus ficou em pé, como dizendo: vem, há lugar para você aqui na glória. Eis que vejo o céu aberto e o Filho do Homem em pé à direita de Deus. Não viu ele assentado, viu em pé, aleluia, para receber a alma e o espírito de Estevão. Até sábado. Deus abençoe você e sua família. Não morra perdido, não morra sem Cristo. Permitindo Deus, sábado estaremos de volta.
1: Até sábado, se Deus quiser, uma semana de vitória para todos nós.
0: Em nome de Jesus. Amém.

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5: Uma e 28.

0: 1:32.
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3: 1:37.

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1: 1:42.

0: todas as mães.
1: 1h46.
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6: 1h52.

0: duas horas.
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6: Duas e seis.

0: 1218.
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4: 2h24.

0: 2:39.
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5: 2:45.

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7: Três e seis.

0: 3:21. 104 FM Novo Som. 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
3: 3:27.

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1: 3:36.
2: Deus é Deus. Não importa a circunstância.

0: 3:41.
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6: 3:46.

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3: Oito e seis.

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1: Eu sinto a tua presença nesse lugar, Deus. O Senhor não falha. O Senhor não mente. O Senhor não muda.

0: aqui nesse lugar.
1: 8:19.
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0: 8:38.
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1: 8:55.

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